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Os Prospa têm música nova. A dupla britânica lançou agora Dreams. Este tema que tem lançamento pela editora Circo Loco Records é parte do álbum Free Your Mind.

O DJ e produtor brasileiro Vintage Culture tem uma collab com o alemão Editon Ike na faixa Together We Are Free. Conta com a participação de Kyozo e tem lançamento pela editora Circle Music. Together.

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Clooney tem música nova. O DJ produtor britânico, baseado em Los Angeles, apresenta I Rhyme Quick. Esta é uma nova versão da faixa hip-hop de 1991 dos Nice and Smooth, intitulada Sometimes I Rhyme Slow. Agora, Clooney apresenta este I Rhyme Quick.

lançamento pela editora Helix Records, está a nova faixa do DJ e produtor francês Ogis. Conta com a voz da cantora norte-americana Emilia Ali. Chama-se Give Me a Call Someday.

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Os Prospa têm música nova. A dupla britânica lançou agora Dreams, este tema que tem lançamento pela editora Circo Loco Records. É parte do álbum Free Your Mind.

Next. O DJ e produtor brasileiro Vintage Culture tem uma collab com o alemão Editon Ike na faixa Together We Are Free. Conta com a participação de Kyozo e tem lançamento pela editora Circle Music.

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Clooney tem música nova. O DJ produtor britânico, baseado em Los Angeles, apresenta I Rhyme Quick. Esta é uma nova versão da faixa hip-hop de 1991 dos Nice and Smooth, intitulada Sometimes I Rhyme Slow. Agora, Clooney apresenta este I Rhyme Quick.

lançamento pela editora Helix Records, está a nova faixa do DJ e produtor francês Ogis. Conta com a voz da cantora norte-americana Emilia Ali. Chama-se Give Me a Call Someday.

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É um dos hinos oficiais do Mundial de Futebol FIFA 2026. Chama-se DNA. Reúne David Guetta, Andrea Bocelli, Megan Thee Stallion e EJ. Este tema foi interpretado na cerimónia de abertura na Cidade do México por Andrea Bocelli e EJ. Lembras-te do clássico de Chris Isaak de 1989, Wicked Game? Aqui está uma nova versão pela DJ e produtora holandesa Eras. Ela apresenta Wicked Games. Conta com a participação da dupla sul-africana Kuzuzo. Tem lançamento pela editora Helix Records.

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3: Olá, bom dia! 3 minutos depois das 7 começam as manhãs da Nova Era. A seguir vou contar-te tudo o que vai acontecer no programa de hoje. Por agora, mais música a separar com Alok e Khalid neste Dive Into Me.

0: MK com 17 nas manhãs da Nova Era. Bom dia, boa quarta-feira, passam 12 minutos das 7 da manhã. Para hoje vais poder contar com um dia de céu pouco nublado, o sol vai brilhar. Quanto às máximas, Aveiro vai chegar aos 22 graus, Porto aos 24, Viana do Castelo com 26 e Paredes com 31 graus de máxima.
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0: Eu sou o Ricardo Lomar, contigo nas manhãs da Nova Era, acordar o Norte, a de fazer-te deixar o sono e a preguiça para trás e a ligar-te na rádio número 1 do Porto e tudo à volta. Hoje vou querer saber o que é que antigamente parecia futurista, mas afinal não foi nada de especial. Aquele artigo, objeto que tu compraste ou até serviço que achavas que iria mudar a tua vida, mas que depois percebeste que afinal de contas não era assim tão incrível. Vamos falar sobre a invenção, a moda e a tecnologia que antigamente parecia ser o futuro, mas que afinal não era nada de especial. Deixa também a tua mensagem e participa no tema através do WhatsApp da Nova Era, o 924-485-922. Fico à espera da tua mensagem no WhatsApp da Nova Era. Agora, música nova de Kygo. Esta chama-se Heaven on Your Mind.

0: Doja Cat e SZA com Kiss Me More nas manhãs da Nova Era. Bom dia, é ótimo saber que estás desse lado, já bem ligado em 101.3 em radionovaera.pt. Hoje estamos a falar sobre as invenções que pareciam futuristas, mas que afinal de contas não foram assim nada de especial. Se por acaso compraste alguma tecnologia nos anos 90, início dos anos 2000, e que achavas ser o futuro, percebeste que passado algum tempo já ninguém estava a utilizar aquilo. Deixa a tua mensagem de voz no WhatsApp da Nova Era, o 924-485-922. Também destes artigos poderão ter sido, por exemplo, as televisões em 3D, porque foram apresentadas como o futuro da televisão. Prometiam uma experiência de cinema em casa, mas os óculos eram incómodos. E também existia pouco conteúdo e a maioria das pessoas deixou de usar a função 3D após a novidade passar. Mas também algo que eu achava que iria mudar a mobilidade, depois de ter tido uma trotinete, quando vi que isto saiu, eu pedi um aos meus pais, só que não tive. Quem é que se lembra do Segway, que foi anunciado como uma revolução nos transportes urbanos, que se movia consoante também o pensamento e a forma como tu colocavas o corpo humano, e existiu mesmo quem previsse que seria o fim das locações a pé e que toda a gente teria um Segway. Na verdade é que eu acho que as trotinetes ficaram mais famosas do que o Segway, e isto não passou apenas de uma moda. Serão muitos os artigos e objetos que ainda vamos falar até às 11 da manhã. Tu também podes participar. Deixa a tua mensagem de voz no 924-485-922. Qual é que era aquela tecnologia ou objeto que parecia futurista, mas que afinal de contas não foi assim nada de especial? Envia o teu áudio e participa nas manhãs da Nova Era. A seguir, mais música a separar. Bom dia e bom trabalho.
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voz de Harry Styles com Aperture nas manhãs da Nova Era. É a melhor música a separar para te ajudar a começar bem a tua quarta-feira. 20 minutos para as 8. Será um dia de céu pouco nublado com o sol a brilhar. Apenas mais nuvens neste início da manhã. Quanto às máximas, Aveiro vai chegar aos 22 graus, Porto aos 24, Viana do Castelo aos 27 e Paredes com 31 graus. Nas manhãs da Nova Era estamos a falar sobre aquelas invenções que pareciam ser o futuro, mas que afinal de contas não foram assim nada de especial. Poderás ter comprado esse objeto, essa tecnologia, a achar de que isto vai-me fazer muita falta e nos próximos anos toda a gente vai ter, quando te percebeste que não passou de uma pequena moda ou que se calhar não teve o impacto que era esperado. Participa através do WhatsApp da Nova Era, o 924-485-922. Já há pouco falámos sobre as televisões 3D, em que precisavas de usar uns óculos que, na verdade, se tornaram muito incómodos e fez com que essa ideia não avançasse e fosse optada por outras tecnologias. Também do Segway, que antes, por exemplo, do Overboard, veio também tentar revolucionar o mundo, só que a moda não ficou assim muito generalizada. E daqui a pouco vamos falar sobre mais objetos, artigos e tecnologias dos anos 90 e início dos anos 2000 que pareciam vir mudar o mundo, mas que afinal de contas não foram assim tão eficazes. Deixa a tua mensagem de voz, participa se tens algo a dizer sobre o tema no WhatsApp da Nova Era, 924-485-922. É ótimo saber que estás a acordar com as manhãs da Nova Era. Eu sou o Ricardo Lomar.

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0: Carly Rae Jepsen com Call Me Maybe nas manhãs da Nova Era. Não precisas ligar, mas podes deixar o teu áudio, a tua mensagem no WhatsApp da Rádio Nova Era, o 924-485-922, para participares em passatempos no tema das manhãs da Nova Era de hoje, que está a recordar aquelas tecnologias que pareciam vir mudar o mundo, mas que afinal de contas não foram assim muito, muito especiais. Tiveram a fase de fama, mas passaram de moda rapidamente. E no WhatsApp da Rádio Nova Era chegou a mensagem do Luís, que diz: bom dia Nova Era, quem é que se lembra dos Beep Beep, ou também conhecidos por pager? Será que este som te traz memórias? Por isso é que também ficaram conhecidos por Beep Beep, os pagers, que foram uma moda bastante também interessante, mas efetiva para um lado profissional e para certas profissões. Já vamos falar sobre isso, mas para agora recordar esta tecnologia que nos anos 80 e 90, muito antes do WhatsApp, ou não, também existiam notificações no telemóvel, nem redes sociais, mas o pager, ou conhecido como Beep Beep, foi muito popular. Servia para receber mensagens que também eram inicialmente apenas um número de telefone onde as pessoas poderiam devolver a chamada, mas teriam que procurar, por exemplo, por um telefone fixo. Mais tarde é que surgiram versões capazes de exibir mensagens de texto curtas, tornando a comunicação mais rápida e prática. E os pagers tornaram-se indispensáveis para algumas profissões, como médicos, bombeiros, equipas de emergência, até técnicos de manutenção que utilizavam esta tecnologia, que através de frequências de rádio conseguiam comunicar entre os aparelhos. Mas de forma massiva para a população foram poucos aqueles que também utilizavam o pager, ou conhecido como Beep Beep, no dia-a-dia. A Coca-Cola decidiu também lançar foi uma espécie de fenómeno mundial, mas rapidamente caiu no esquecimento. E tu, qual a tecnologia, o objeto que te parecia futurista, por exemplo, nos anos 80, 90, início dos anos 2000, e que afinal de contas não foi nada especial e poderá estar lá em casa assim parado numa gaveta? Deixa o teu áudio no WhatsApp da Nova Era, 924-485-922. Faltam 7 minutos para as 8, a seguir as notícias com Miguel Rodrigues, também o trânsito, mas antes ainda vais poder ouvir Yugel com Jamaican Bam Bam. 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

0: Nova Era, bom dia, são 8 horas. Vamos às primeiras notícias desta quarta-feira com Miguel Rodrigues. Olá, Miguel, bom dia.
1: Olá, Alomar, bom dia. Então, é hoje que a seleção portuguesa faz a sua estreia nesta fase final do Mundial de Futebol 2026. Temos então Portugal hoje a defrontar a República Democrática do Congo. É o primeiro jogo de Portugal nesta fase final. O jogo que acontece em Houston. Vamos ter então Portugal-República Democrática do Congo. Jogo do grupo K a começar às 18h. Este jogo que acontece então em Houston, nos Estados Unidos, grande jogo de Portugal. Outro jogo marcante para o dia de hoje é o Inglaterra-Croácia, jogo do grupo L, que acontece em Boston às 21h. Grandes jogos então hoje no Mundial de Futebol. Já esta última madrugada tivemos Argentina-Argélia às 2h e também Áustria-Jordânia. O jogo começou às 5h, mas vamos ter então esse momento alto, Portugal entrar em campo mais logo a partir das 18h. Outras histórias. Hoje no Porto começa o Porto Beer Fest. É apresentado como o maior festival de cerveja artesanal da Península Ibérica. Acontece a partir de hoje e até ao próximo dia 21 nos Jardins do Palácio de Cristal. Este festival celebra 10 anos com esta edição, que vai incluir mais de 600 tipos de cerveja de mais de 50 cervejeiros: Alemanha, Bélgica, Ucrânia, Espanha, França, Chequia, Irlanda, Japão, Brasil e Canadá estão presentes com cervejas neste Porto Beer Fest a arrancar hoje. Também a passar pela música, com nomes da música que irão marcar presença nos próximos dias, como Rui 31, Miguel Ortigão, também Fefs, ainda Mock Groove, Jorge Monteiro, Lucky You, Carlos Fontoura, são alguns dos nomes que estão confirmados no cartaz deste festival, que acontece nos Jardins do Palácio de Cristal, no Porto, a partir de hoje. Ainda pelo Porto, a Universidade do Porto já inaugurou a empreitada de requalificação da residência universitária Jaime Rios de Sousa, uma intervenção que pretendeu melhorar as condições de habitabilidade e conforto desta que é a mais antiga residência da Universidade do Porto, situada na rua Joaquim Kopka, junto ao Polo da Esprela e próxima do centro da cidade do Porto. Esta residência Jaime Rios de Sousa está em funcionamento há mais de meio século e foi agora alvo de uma renovação integral.
0: Obrigado, Miguel, pelas primeiras notícias nas manhãs da Nova Era. Daqui a uma hora ele volta com a informação. Olhamos para o trânsito nos acessos à cidade do Porto. Esta hora, pela A44, no sentido sul-norte, a informação de um acidente com um veículo pesado entre Francelos e Valadares. As duas vias estão cortadas. A circulação muito condicionada na A44, no sentido sul-norte, entre Francelos e a zona de Valadares, devido a um acidente. Na A1, em direção à Ponte da Arrábida, trânsito intenso a partir de Santo Ovídio. Também há lentidão esta hora já na VCI, no sentido Arrábida Freixo, a partir do Campo Alegre até ao Nó de Francos. No sentido Freixo Arrábida, lentidão desde Bom Joia até ao Nó da A3 e mais à frente entre Paranhos e a zona da Perlada. Ponto Infante com dificuldades em direção à cidade do Porto, a Marginal, já com lentidão para o túnel da Ribeira. Também a via panorâmica com abrandamentos em direção ao Campo Alegre. Na A4, trânsito intenso a partir de Irmesinde até ao Nó da A3. Há também lentidão na A3 a partir da zona da Maia até à saída para a circunvalação em direção ao Hospital São João e mais à frente na chegada para a VCI, também com abrandamentos. Se estás na A28 em direção ao Porto, trânsito lento a partir da ponte sobre o Rio Leça até ao final da Avenida AEP. Na Via Norte, intensidade na passagem pela Maia em ambos os sentidos. Em direção à VCI, há abrandamentos após o viaduto da A4. Fica também a informação de que a ponte móvel de Leixões está fechada ao trânsito e a Piões também cerca durante 3 meses devido a trabalhos de manutenção da administração dos portos do Douro de Leixões e ainda Viana do Castelo. A informação de que a ponte móvel de Leixões está fechada ao trânsito e também ao trânsito e aos Piões. Faz uma boa viagem com a Nova Era.
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0: Bom dia, com as manhãs da Nova Era estamos a recordar aquela tecnologia que parecia muito futurista, mas que, afinal de contas, não foi assim uma moda muito popular. Envia o teu áudio para o WhatsApp da Nova Era.
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0: Sobre o tema de hoje, já abordámos as televisões 3D, em que eram necessárias usar uns óculos para que pudesses ver também a 3 dimensões, só que não foi muito para a frente esta ideia. Os óculos eram incómodos. Também falamos de algo que parecia revolucionar os transportes urbanos, o Segway, onde através dos movimentos corporais e também do pensamento conseguirias mover um veículo e poderias fazer deslocações que poderiam também não te custar tanto. Não passou de uma moda, ainda são utilizados, mas, por exemplo, mais para passeios turísticos e até para serviços de segurança e de mobilidade de segurança. E tu, qual é que achas que foi aquela tecnologia, aquele objeto que tu compraste e até poderias ter apresentado como isto é o futuro, toda a gente vai usar isto e eu já tenho, e na verdade não passou de uma moda? Deixa o teu áudio no WhatsApp da Nova Era, o 924-485-522, é o WhatsApp da tua rádio. Continua desse lado. Bom dia, boa quarta-feira. Passam 7 minutos das 8 para ouvir Afro House Galaxy e este Carry Me Home.

0: Rex e David Guetta com Sad Girls nas manhãs da nova era. 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
0: Eu sou o Ricardo Lomar e estou contigo nas manhãs da Nova Era, de segunda a sexta-feira, entre as 7 e as 11 da manhã. Hoje estamos a falar sobre aquela tecnologia que parecia futurista nos anos 80, 90 ou até no início dos anos 2000, mas que afinal de contas não foi nada de especial. Envia a tua mensagem de voz e participa no tema através do WhatsApp da Nova Era, o 924-485-922.
2: Bom dia, Ricardo. Bom dia, Nova Era. Bom dia. Quem se lembra dos minidiscos? Aquilo sim, parecia uma tecnologia do futuro, mas pouco tempo durou. Com a chegada dos MP3, os minidiscos deixaram de ter a sua utilidade. Mas para mim, que cresci mesmo nos anos 90, uma tecnologia do futuro mesmo era o relógio da Casio com a calculadora.
0: Pois
2: aquilo
0: sim.
2: Era o sonho de qualquer miúdo.
0: Era mesmo.
2: Até parecia que dava para ligar o kit. Grande abraço, bom dia e força Portugal!

0: rádio, aqui na Nova Era. Não é do meu tempo, mas ainda temos alguns exemplares por cá de mini disc, mas foi uma tecnologia que não foi assim tão utilizada como achariam que poderia ter sido. Mas, sobretudo, também damos aqui um pequeno destaque à última parte da mensagem do Raul, do WhatsApp da Rádio Nova Era, os relógios da Casio com a calculadora. Mas também existia um modelo em que era possível mudar os canais de televisão e ainda aumentar ou reduzir o volume. Eu lembro-me que tinha um colega na escola, no início dos anos 2000, que decidiu também, quando estávamos a aprender a tabuada e também a começar a fazer contas, levar esse relógio, só que a professora topou e proibiu de utilizar. Mas era sem dúvida, primeiro parecia uma espécie de também calhamaço, ficava assim no pulso, pelo menos no dele ficava, tinha um pulso de criança e parecia uma coisa enorme, um relógio enorme, mas que era uma tecnologia, toda a gente ficava a olhar para aquilo. Uau, um relógio com calculadora, também posso usar no intervalo. E de facto lembro-me perfeitamente de ter esse impacto. E tu, qual é que achas que foi assim a tecnologia que parecia futurista, que toda a gente iria utilizar e que na verdade não passou de uma moda e não foi assim tão especial? Participa, deixa o teu áudio com a tua experiência no WhatsApp da Nova Era, 924-485-922.
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0: A Nova Era sabe o que tu queres ouvir. Para hoje, quarta-feira, prepara-te para um dia de céu pouco nublado, o início da manhã apenas com céu mais cinzento. Quanto às máximas, Aveiro com 22 graus, Porto com 24, Viana do Castelo com 26 e Paredes com 31 graus de máxima. Agora, Kelani e Folders.

0: Barcão, Daisies nas manhãs da Nova Era, e é por causa de mensagens como esta que dizemos que a Nova Era tem os melhores ouvintes do mundo.
1: Bom dia, Nova Era. A playlist está maravilhosa, como sempre. Vocês são os melhores. Amo vocês. Bom final de semana, que já está aí na boca do gol, né?
0: E está mesmo a chegar o fim de semana. Faltam praticamente 2 dias. Estamos a meio da semana e a playlist da Nova Era ajuda-te a enfrentar a tua rotina. Continua desse lado, 25 minutos depois das 8. A seguir atualizamos o trânsito nos acessos à cidade do Porto e também te trago as primeiras dicas para o Só Quem É do Norte é que Sabe. Prepara-te, porque será que vais conseguir adivinhar a expressão de hoje? Não percas daqui a pouco as dicas para o Só Quem É do Norte é que Sabe.
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0: Mark Maxwell e Tracy in my room nas manhãs da Nova Era, 28 minutos depois, aliás, 28 minutos para as 9, vamos atualizar o trânsito. Começo com a informação de acidente na A44 no sentido sul-norte, um acidente a envolver um pesado entre Francelos e Valadares, com a circulação também bastante condicionada. Na A1 em direção à Ponte da Arrábida, o trânsito lento a partir de Santo Ovídio, já mais à frente na VCI no sentido Arrábida-Freixo, intensidade a partir do Campo Alegre até ao Nó de Francos. Na VCI, no sentido Freixo a Rábida, há também lentidão a partir de Bom Joia até ao Nó da A3 e abrandamentos entre Paranhos e a zona da Perlada. A Ponto Infante com dificuldades em direção à cidade do Porto, também a marginal com fila para o túnel da Ribeira, conta com paragens em direção ao Campo Alegre na Via Norte. Na A3, em direção à cidade invicta, trânsito intenso desde o Nó da A4 até à ligação para a VCI, também na saída para a circunvalação, em direção ao Hospital São João, com abrandamentos. Na A4, trânsito intenso entre Irmesinte e o Nó da A3, no sentido Amarante-Porto, pela A28, há lentidão desde a ponte sobre o Rio Leça até ao final da Avenida AEP. Na Maia, também trânsito intenso na Via Norte, na passagem pela Maia, em ambos os sentidos. Mais à frente e em direção à VCI, há trânsito lento após o viaduto da A4. Faz uma boa viagem com a Nova Era.
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0: Bom dia, eu sou o Ricardo Lomar, contigo nas manhãs da Nova Era, e todos os dias ponho à prova a tua cultura geral no Só Quem É do Norte é que Sabe, onde depois de ouvires as dicas, podes deixar o teu bitite por mensagem de voz no WhatsApp da Rádio Nova Era para mostrares que dominas o dicionário do Norte, com as palavras, expressões, lugares míticos e ainda gastronomia verdadeiramente nortenha. Em destaque está uma expressão que no Norte significa muito, uma grande quantidade. Pode ser pessoas, objetos, animais. É uma expressão que significa muito, mas que é bem pequenina. São muito poucas as palavras que compõem a expressão de hoje e que tu também poderás adivinhar qual é, deixando o teu áudio no WhatsApp da Nova Era, 924-485-922. A minha dúvida é, serás tu um verdadeiro nortenho ou nortenha e vais conseguir adivinhar à primeira a expressão de hoje? Será que sim? Deixa a tua mensagem de voz, o teu bitite, no WhatsApp da Nova Era, 924-485-922, e diz-me qual é que é a expressão do Norte que está em destaque e que significa muito, uma grande quantidade, pode ser de pessoas, animais ou até objetos. Não te esqueças que, apesar de significar muito, esta expressão é muito pequenina. Deixa a tua mensagem de voz no WhatsApp, 924-485-922. Para ouvir Drake com um Message.
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0: Evan Lené com Love Me Not, a versão de Blake House nas manhãs da Nova Era. Bom dia, é o ritmo certo para começares bem a tua quarta-feira. 17 minutos para as 9. Estou a dar-te as dicas para o Só Quem É do Norte é que Sabe. Se só agora te ligaste nas manhãs da Nova Era, ainda vais muito a tempo de participar através do WhatsApp. O número é o 924-485-922. No Norte temos expressões para muitas situações do dia-a-dia e hoje em destaque está uma dessas expressões que significa muito, uma grande quantidade de pessoas, animais, objetos. Só que esta expressão, apesar de significar muito, é bem pequena. São poucas as letras que compõem esta expressão. Vamos aos palpites dos melhores ouvintes do mundo e perceber se eles estão próximos ou não da expressão de hoje.
1: Olá, bom dia. Daqui é Filipa. Bom trabalho para todos e especialmente hoje, bom dia que joga a seleção. Eu acho que a expressão de hoje e que significa muito é tótil.
0: Será que é? Posso já dizer-te que não é a expressão de hoje do Só Quem É do Norte é que Sabe. Poderia ser. Agradecer à Filipa que com poucas dicas decidiu arriscar e mostrar que domina o dicionário do Norte. Poderia ser. É uma expressão do Norte, mas não é essa. Essa seria muito fácil. Eu hoje decidi complicar um pouco. Vamos a mais mensagens no WhatsApp da Nova Era.
2: É bué. E há bués rádios. Bués canais de rádio. Eu escolho ouvir Nova Era.
0: E escolhes muito bem a mensagem da Ana Catarina no WhatsApp da Rádio Nova Era, a escolher a Nova Era, a dizer que a expressão de hoje é bué, não é a expressão de hoje, apesar de que há uma semelhança, também só tem três letras, ou seja, não é bué, é outra expressão nortenha com três letras e que significa muito, uma grande quantidade. Pode ser de pessoas, de animais, de objetos, ou então uma grande quantidade de mensagens que não param de chegar ao WhatsApp da Rádio Nova Era. São os bitites dos melhores ouvintes do mundo. Se ainda não participaste, arrisca. Mostra que dominas o dicionário nortenho. Participa no Só Quem É do Norte é que Sabe. Envia o teu áudio e diz-me qual é que é a expressão nortenha com três letras apenas. Atenção, porque não é bué. Está bem? Podes já tirar essa da lista. É outra expressão que no Norte significa muito, uma grande quantidade e que poderás utilizar no teu dia-a-dia ou então já utilizaram, tu ouviste, poderias não saber, mas agora já sabes. Qual é que poderá ser? Essa que estás a pensar agora. Quem sabe? Arrisca. Mostra o teu áudio no WhatsApp da Rádio Nova Era. Envia a tua mensagem de voz para o 924-485-922. E quem sabe se daqui a pouco não te ouves em direto nas manhãs da Nova Era. Continua a melhor música sem parar. Uma viagem no tempo com Sharon Phillips. 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

Este é o atual número 1 das 40 mais de Second Voice com Let Me Be, a música mais votada da semana anterior pelos melhores ouvintes do mundo. É radionovaera.pt. Vota para a contagem desta semana. Por agora, não precisas de esperar mais. Vamos para o Só Quem É do Norte é que Sabe e pôr à prova a cultura geral dos melhores ouvintes do mundo no também Dicionário do Norte.

0: teus dias começam com o Só Quem é do Norte é que Sabe nas manhãs da Nova Era, onde podes mostrar que dominas o dicionário nortenho. Em destaque está uma expressão que significa muito, uma grande quantidade. Pode ser de pessoas, animais ou objetos, mas esta expressão, que apesar de significar muito, é pequenina. São poucas letras que a compõem e que poderás utilizar no teu dia-a-dia. Foram as principais dicas que eu dei para que pudesses participar no WhatsApp da Rádio Nova Era. Está ao rubro. Obrigado a todos que estão a participar. Vamos perceber se conseguiram ou não decifrar a expressão.
1: Bom dia, chamo-me Susana e acho que a expressão é error.
0: Bom dia, Susana. Com o palpite para o Só Quem é do Norte é que Sabe, error. Será esta a expressão de hoje? Vamos a mais mensagens.
2: Bom dia, Nova Era. Pois é, eu acho que está ali um horror de gente.
0: Será?
2: Vá, um beijinho da Joana.
0: Obrigado, Joana, pela mensagem e por estares desse lado com a Rádio Nova Era. São muitos aqueles que querem mostrar que dominam o dicionário nortenho.
3: Bom dia, Nova Era.
0: Bom dia.
3: Olá, Joana da Maia. Acho que a palavra de hoje, embora seja uma palavra assim um bocadinho esquisita, nunca achei muita piada, mas acho que é horror. Nova Era está a receber um horror de mensagens dos ouvintes.
0: Está mesmo.
3: Eu recebi um horror de mensagens. Beijinhos, bom trabalho.
0: Bom trabalho também para ti, Joana. Continua desse lado com a Rádio Nova Era. Vamos a mais bitaites.
4: Bom dia, Lamamar. Daqui fala Marlene de Vila do Conde.
0: Bom dia.
4: Opa, eu passo a vida a querer entrar no Porto e é um horror de tempo no trânsito.
0: Imagino.
4: Portanto, só quem é do Norte é que sabe o que é um horror de tempo, um horror. A palavra de hoje. Beijinhos, bom trabalho para toda a gente.
0: Bom trabalho também para ti, boa semana com a Rádio Nova Era. Vamos a mais bitaites.
5: Bom dia, Nova Era.
0: Bom dia.
5: Aqui na Nanduca. Vamos, seleção. E a palavra de hoje, que eu penso que seja, é... Ele foi ao concerto da Nova Era e estava lá um horror de gente. Um abraço a todos, boa semana.
0: Um abraço também para ti, uma boa semana com a Rádio Nova Era. E de facto não há quem enganar, porque só quem é do Norte é que sabe o que é um horror.
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0: Eu tenho mesmo que agradecer a todos que estão a enviar mensagem para o WhatsApp da Rádio Nova Era. Não consigo passar todas as mensagens como gostaria, mas sem dúvida que temos os melhores ouvintes do mundo e querem comprovar que dominam o dicionário nortenho. Continua a participar todos os dias, só precisas de ouvir as dicas e enviar o teu bitite para o WhatsApp da Nova Era, 924-485-922. Esta quarta-feira será com um dia de céu pouco nublado. As máximas vão chegar em Aveiro aos 22 graus, Porto aos 24, Viana do Castelo com 27 e Paredes com 31 graus. A seguir, não percas as notícias com o Miguel Rodrigues, também o trânsito nos acessos à cidade do Porto. E vou continuar com o tema de hoje e querer saber qual é que foi aquela invenção, moda ou tecnologia que parecia ser o futuro, mas que afinal não foi nada de especial. Participa, diz-me qual é que foi o objeto ou até o artigo que tu compraste a achar isto vai ser o futuro e eu já tenho isto comigo. E na verdade não foi assim nada muito especial. Participa no WhatsApp 924-485-922. A seguir, Mooney com I Don't Know Why. 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

0: Manhãs da Nova Era, bom dia. Um minuto depois das 9, voltamos a atualizar as notícias com Miguel Rodrigues. Olá, Miguel.
1: Olá, as notícias desta quarta-feira. Claro que as atenções estão voltadas para a estreia de Portugal nesta fase final do Mundial 2026. Portugal entra hoje em campo pela primeira vez neste Mundial nos Estados Unidos, em Houston. Pela frente tem a República Democrática do Congo. Jogo do grupo K acontece hoje a partir das 18h. Portugal, República Democrática do Congo. O país vai mesmo acompanhar com atenção este jogo, que pode ser também visualizado em algumas das fan zones que estão instaladas, por exemplo, em Gaia, na Praça do Centro Cívico, com o ecrã gigante que está lá instalado, e também no Porto, na Praça Dom João I, outra fan zone que está também disponível neste final de tarde para assistir a este jogo de Portugal, República Democrática do Congo, às 18h. Outro jogo grande que marca o dia de hoje é o Inglaterra-Croácia. Começa às 21h, jogo do grupo L, acontece em Boston. Hoje então Portugal entra em campo neste Mundial de Futebol. Outras notícias: arranca hoje o Porto Beer Fest, é apresentado como o maior festival de cerveja artesanal da Península Ibérica. Este festival, que acontece a partir de hoje nos jardins do Palácio de Cristal, e está a celebrar 10 anos com esta edição, que vai reunir mais de 600 tipos de cerveja de mais de 50 cervejeiros, também com música, nomes como o Rui 31, Miguel Ortigão, Fefs, ainda Mock Roof, Jorge Monteiro. São nomes que estão confirmados no cartaz deste Porto Beer Fest. Arranca hoje. Outras histórias: parece que está mesmo a aproximar-se o casamento de Taylor Swift. Esta semana, numa conferência de imprensa para falar de grandes eventos e de operações de segurança, o mayor de Nova York, Zoran Mamdani, pareceu mesmo confirmar que o casamento de Taylor Swift e Travis Kelce vai acontecer a 4 de julho. O mayor falava de grandes operações de segurança e grandes eventos na cidade de Nova York, dizendo que o dia 4 de julho vai ser um desafio, porque vai acontecer tudo ao mesmo tempo. 4 de julho, a celebração dos 250 anos da independência dos Estados Unidos e também o casamento de Taylor Swift. Mamdani descaiu-se e acabou então por confirmar que a cantora norte-americana e o seu noivo, Travis Kelce, irão mesmo casar em Nova York no próximo dia 4 de julho. Vai ser um grande acontecimento.
0: Obrigado, Miguel, pelas notícias. Helena volta às 10 com a informação atualizada. Voltamos a olhar para o trânsito nesta manhã de quarta-feira, ainda na A44, no sentido sul-norte. A informação de um acidente com um pesado entre Francelos e a zona de Valadares, com as duas vias também ocupadas, o trânsito bastante condicionado ainda esta hora na A44, no sentido sul-norte. Há também na A1 lentidão a partir da zona de Coimbrões até à Ponte da Arrábida. Mais à frente, já na VCI, no sentido Arrábida-Freixo, abrandamento após a zona do Campo Alegre até ao Nó de Francos. Na VCI, no sentido Freixo, a rápida intensidade desde Bonjoia até ao Nó da A3. Mais à frente, também lentidão entre Paranhos e a zona da Boa Vista. Final da A3, com o trânsito intenso desde o Nó da A4 até à ligação para a VCI. Na saída para a circunvalação, em direção ao Hospital São João, também com paragens. Pela A28, demora desde a ponte sobre o Rio Leça até ao final da Avenida AEP. Na Via Norte, há ainda abrandamentos na passagem pela Maia, em ambos os sentidos, em direção à VCI, trânsito intenso após o viaduto da A4 até à ligação para a VCI, ainda na Via Norte, mas em direção à Maia, também lentidão junto ao viaduto da A4, isto na Via Norte, em direção à Maia. Ponto Infante preenchida em direção à cidade do Porto, marginal com dificuldades para o túnel da Ribeira, também a Via Panorâmica, com paragens em direção ao Campo Alegre. Faz uma boa viagem com a Nova Era.
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0: Bom dia, boa quarta-feira com as manhãs da Nova Era. Hoje é o dia em que Portugal faz a estreia no Mundial de 2026. Estamos ansiosos e também de olhos postos na nossa seleção, porque acreditamos que este ano vamos trazer o título de campeões do mundo. Nas manhãs da Nova Era, estou a perguntar-te qual é que foi a tecnologia, aquele artigo ou objeto que tu compraste a achar que era o futuro e que, na verdade, não valeu assim tanta pena. Esta é a Rádio da Música Sem Parar, mas também dos áudios em modo sem parar no WhatsApp da Rádio Nova Era. São muitos aqueles que decidiram participar no tema de hoje. Obrigado a todas as mensagens para recordar a tecnologia que, se calhar nos anos 80, 90, até início dos anos 2000, achavas que iria revolucionar o mundo, mas que, afinal de contas, não funcionou tão bem como era esperado. Vamos para as mensagens dos melhores ouvintes do mundo e ouvir o Bruno.
5: Bom dia, Ricardo. Bom dia, pessoal da Nova Era.
0: Bom dia.
5: Opa, uma coisa que eu tive e que não teve o sucesso que deveria ter tido foi mini-disc, que derivado ao preço, que eram muito caros, os aparelhos e depois os mini-discs eram caros, apesar de até que uns ia ser top, eram mais usados por profissionais, foi uma daquelas tecnologias que apareceram e acabou lentamente por desaparecer. Acho que foi mais derivado ao preço que o público não aderiu. Um bom dia, pessoal.
0: Um bom dia também para ti. Continua com a Rádio Nova Era, sempre bem ligado a recordar os mini-disc. Eu não sei se te lembras disto, mas nos anos 90 pareciam ser o sucessor dos CDs. Pequenos, modernos, resistentes, mas a verdade é que pouco tempo depois surgiram os ficheiros MP3 e também o mini-disc acabou por cair também assim em desuso. E tu, qual é que foi a tecnologia que compraste a achar isto é o futuro e eu já tenho na mão? Mas afinal de contas, passado algum tempo, não te valeu de nada. Participa no WhatsApp da Nova Era 924-485-922. Por cá, além do mini disco, também já recordamos os Segway. Não sei se te lembras deste veículo de mobilidade, onde funcionava através da inclinação corporal e também dos movimentos que tu davas para conseguir avançar para a frente, para trás ou para as laterais. Só que, na verdade, não foi assim tão famoso como estava a ser anunciado inicialmente. Participa, deixa a tua mensagem de voz no 924-485-922. A melhor música a separar está aqui na Rádio Nova Era. Sabemos o que tu queres ouvir. E o Galcão Moving to the Sun é música nova.

0: Obrigado por escolheres a Nova Era para acordares nesta manhã de quarta-feira, 17 minutos. Depois das 9, para hoje um dia de céu pouco nublado, o sol vai brilhar, as temperaturas máximas vão chegar em Aveiro aos 22 graus, Porto aos 24, Viana do Castelo com 26 e Paredes com 31 graus.
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0: What else? 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A melhor música sem parar está aqui na Rádio Número 1 do Porto e tudo à volta com Nathan Daw e tu.

0: Manhãs da Nova Era, bom dia. Contigo de segunda a sexta-feira, entre as 7 e as 11 da manhã. Eu sou o Ricardo Lomar, passam 26 minutos. Das 9 a seguir, atualizamos o trânsito. E não esquecer que às quartas-feiras tens direito ao Qual é Coisa, Qual é Ela, para recordares uma memória da tua infância ou adolescência.
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Dream Out Loud, música de Ina nas manhãs da nova era. Voltamos a olhar para o trânsito nesta manhã de quarta-feira. Faltam 27 minutos para as 10, ainda com lentidão devido ao acidente na A44 no sentido sul-norte. Um acidente a envolver um pesado entre Francelos e Valadares. Também a circulação a ser feita pela via coletora. O trânsito condicionado na A44 no sentido sul-norte. Na A1, ainda lentidão a partir de Canidelo até à Ponte da Arrábida. Mais à frente, na VCI, no sentido Arrábida Freixo, também abrandamentos a partir do Campo Alegre até ao Nó de Francos. Ainda na VCI, mas no sentido Freixo e Arrábida, trânsito intenso a partir do Mercado Abastecedor até ao Nó da A3. Final da A3, com o trânsito intenso desde o Nó da A4 até à ligação para a VCI, ainda na saída para a Circunvalação, em direção ao Hospital São João, com abrandamentos. A Ponto Infante, com dificuldades em direção à cidade do Porto, a Marginal, com fila para o Túnel da Ribeira, também a Via Panorâmica, com abrandamentos em direção ao Campo Alegre. Pela A28, trânsito intenso desde a ponte sobre o Rio Leça até ao final da Avenida AEP. Na Via Norte, há também lentidão na passagem pela Maia em direção ao Porto. Mais à frente e após o viaduto da A4, há também abrandamentos até à chegada para a VCI. Na Via Norte, em direção à Maia, trânsito intenso na zona de Leça do Balio. Há também informação de incidente junto à fábrica da cerveja, com o trânsito lento. Ainda no final da A28, para a Avenida da República, o trânsito também intenso, isto é, em direção a Matosinhos. Faz uma boa viagem com a Nova Era. Daqui a pouco ligamos a máquina do tempo para recordar uma memória da tua infância ou adolescência, no Qual é Coisa, Qual é Ela, como é habitual às quartas-feiras. Por agora, também para recordares um dos hinos da House Music, esta faz, sem dúvida, parte da história da nova era, Mojo com Lady. Aumenta o volume e aproveita.

Bibi Rexha com New Religion nas manhãs da nova era. É o ritmo certo para acordares bem nesta quarta-feira, que pode ser a trabalhar, a estudar, a aproveitar as férias. O importante é que leves a nova era contigo para todo lado. Será um dia de céu pouco nublado, o sol vai brilhar, as temperaturas máximas vão chegar em Aveiro aos 22 graus, Porto aos 24, Viana do Castelo aos 27 e Paredes com 31 graus. A seguir, nas manhãs da nova era, não percas o Qual é Coisa, Qual é Ela, vamos recordar uma das brincadeiras mais populares que se calhar marcou a tua infância. Continua desse lado com as manhãs da nova era.

0: está imparável o DJ e produtor brasileiro Alok com I Wonder If You Know. Nas manhãs da nova era, prepara-te, vamos ligar a máquina do tempo.
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0: Esta foi uma das brincadeiras mais populares entre as crianças dos anos 80 e 90, o famoso cocas, também conhecido como quantos queres. Bastava uma folha de papel dobrada de uma forma especial para criar aquele pequeno objeto mágico que abria e fechava entre os dedos. O jogo começava sempre da mesma maneira. Alguém perguntava quantos queres e o outro escolhia um número e o cocas mexia-se para a frente e para trás conforme a contagem. Depois vinha a escolha de uma cor ou de um número, dependendo das regras do grupo. Chegava o momento mais esperado, levantar uma das abas e descobrir a mensagem escondida. Lá dentro poderia estar uma previsão divertida, um desafio, uma adivinha, uma brincadeira ou até aquelas frases que nos faziam rir durante o resto do dia. O mais curioso é que ninguém sabia exatamente o que iria sair, mesmo quando éramos nós próprios a escrever as mensagens. Nos intervalos da escola, o cocas passava de mão em mão, cada criança criava a sua versão, decorava com cores diferentes e inventava até novas regras. Era um jogo simples, barato e criativo, mas que tinha algo muito especial. Fazia-nos conversar, rir e partilhar momentos com os amigos. E talvez seja por isso que, passados tantos anos, ainda te lembres perfeitamente daquela pergunta que marcava o início de mais uma aventura. Quantos queres? Quem é que se lembra de brincar ao cocas na infância? O destaque de hoje no Qual é Coisa, Qual é Ela?
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0: Se tivesses que fazer um cocas, um quantos queres neste momento, será que ainda sabias dobrar a folha de papel para conseguir chegar ao resultado final? Será que sim? Será que não? Podes testar. Se tiveres uma folha de papel à mão e podes também comprovar através do WhatsApp da Nova Era, o 924-485-922, envias um áudio ou até um vídeo a mostrar que ainda te lembras de como é que se faz o cocas ou o quantos queres. O destaque nas manhãs da Nova Era no Qual é Coisa, Qual é Ela. A seguir, não percas as notícias com Miguel Rodrigues. Faltam 7 minutos. Minutos para as 10.
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1: Nova Era, bom dia. Passa um minuto das 10. Vamos às notícias com Miguel Rodrigues. Olá, Miguel. Bom dia.
2: Olá, Alomar, bom dia. Então, é hoje que a seleção portuguesa faz a sua estreia nesta fase final do Mundial de Futebol 2026. Temos então Portugal hoje a defrontar a República Democrática do Congo. É o primeiro jogo de Portugal nesta fase final, o jogo que acontece em Houston. Vamos ter então Portugal-República Democrática do Congo, jogo do grupo K, a começar às 18h. Este jogo que acontece então em Houston, nos Estados Unidos. Grande jogo de Portugal. Outro jogo marcante para o dia de hoje é o Inglaterra-Croácia, jogo do grupo L, que acontece em Boston às 21h. Grandes jogos então hoje no Mundial de Futebol. Já esta última madrugada tivemos Argentina-Argélia às 2h e também Áustria-Jordânia. O jogo começou às 5h, mas vamos ter então esse momento alto, Portugal entrar em campo mais logo a partir das 18h. Outras histórias. Hoje no Porto começa o Porto Beer Fest. É apresentado como o maior festival de cerveja artesanal da Península Ibérica. Acontece a partir de hoje e até ao próximo dia 21 nos Jardins do Palácio de Cristal. Este festival celebra 10 anos com esta edição, que vai incluir mais de 600 tipos de cerveja, de mais de 50 cervejeiros. Alemanha, Bélgica, Ucrânia, Espanha, França, Chequia, Irlanda, Japão, Brasil e Canadá estão presentes com cervejas neste Porto Beer Fest a arrancar hoje. Também a passar pela música, com nomes da música que irão marcar presença nos próximos dias, como Rui 31, Miguel Ortigão, também Fefs, ainda Mo Cruz, Jorge Monteiro, Lucky You, Carlos Fontoura, são alguns dos nomes que estão confirmados no cartaz deste festival, que acontece nos Jardins do Palácio de Cristal, no Porto, a partir de hoje. Ainda pelo Porto, a Universidade do Porto já inaugurou a empreitada de requalificação da residência universitária Jaime Rios de Sousa, uma intervenção que pretendeu melhorar as condições de habitabilidade e conforto desta que é a mais antiga residência da Universidade do Porto, situada na rua Joaquim Kopka, junto ao Polo da Esprela e próxima do centro da cidade do Porto. Esta residência Jaime Rios de Sousa está em funcionamento há mais de meio século e foi agora alvo de uma renovação integral.
1: Obrigado, Miguel, pelas informações. As notícias voltam a ser atualizadas às 14h na Nova Era. Continuam as tuas manhãs favoritas, as manhãs com mais energia do teu rádio. Eu sou o Ricardo Lomar, hoje a perguntar-te qual a tecnologia, o objeto que tu compraste a achar que ia ser o futuro e toda a gente iria ter isso, mas na verdade poderá estar parado lá em casa numa gaveta totalmente esquecido. Envia a tua mensagem de voz para o WhatsApp da Nova Era, o 924-485-922. Continua a melhor música a separar com With You.

Ellie Goulding com Black Prada Dress nas manhãs da nova era. Estamos a falar sobre tecnologias, objetos ou artigos que te pareciam ser o futuro, mas que na verdade não passaram assim de algo pouco especial ou de uma moda. Lembras-te de alguma invenção que viste na televisão, por exemplo, e pensaste, ei, toda a gente vai usar isto e eu vou querer comprar também, mas na verdade desapareceu do nada, nem toda a gente usou e foi uma moda ou invenção que afinal de contas não foi nada de especial. Por cá já falamos nas televisões em 3D, também Segway, Mini Disc, o Pager, e agora vou falar-te de uma coisa que também surgiu assim no início dos anos 2000. Não sei se te lembras disto, mas as pulseiras do equilíbrio. Quem é que comprou as pulseiras do equilíbrio e achava que elas prometiam melhorar o equilíbrio, a força e o desempenho físico através de hologramas, frequências e até energias especiais? Isto foi um fenómeno mundial desse lado. Alguém comprou estas pulseiras do equilíbrio, testou, funcionou, não funcionou, até pode ter provocado assim um pequeno acidente a testar as pulseiras e achar, não, eu agora vou fazer aqui o pino só com a mão, vais ver como eu me vou equilibrar porque tenho aqui a pulseira. E no final de contas correu um bocadinho para o torto. Qual é que foi assim também a experiência se compraste a pulseira do equilíbrio e percebeste, isto não passa se calhar aqui de marketing, porque na verdade foram feitos vários estudos científicos e concluíram que estas pulseiras não produzem efeitos físicos diretos além do efeito placebo, que é as pessoas podem sentir melhorias porque acreditam que o produto funciona, mas não devido a qualquer tecnologia comprovada. Eu não tive, mas queria muito ter. Cheguei a pedir aos meus pais na altura, não tive, mas tinha colegas na escola e também no grupo de amigos que compravam estas pulseiras do equilíbrio. Cheguei a testar uma, mas achei que aquilo também não fazia assim grande efeito. E tu, compraste a pulseira do equilíbrio? Lembras-te desta moda que toda a gente tentava e andava com uma e que, na verdade, contas, nunca ninguém percebeu muito bem se aquilo funcionava ou não? Que objeto, que artigo ou que invenção tu achaste que iria mudar o mundo, mas afinal de contas foi assim, nada de especial? Participa no WhatsApp e envia a tua história através de uma mensagem de voz no 924 485 922.

0: Música do projeto Uau, Never Alone, a dar ritmo à tua manhã de quarta-feira. Bom dia! Para hoje vais poder contar com o céu pouco nublado amanhã, com mais nuvens em alguns locais. Quanto às máximas, Aveiro com 22 graus, Porto com 24, Viana do Castelo com 27 e Paredes com 31 graus. Acho que vai estar o tempo ideal para vermos o primeiro jogo da seleção de Portugal no Campeonato do Mundo de 2026. Será que vais ver em casa? Será que vais ver numa fan zone espalhada também pelo norte ou por qualquer zona do país? O importante é apoiarmos a seleção, que hoje tem estreia a partir das 6 da tarde, hora portuguesa, para acompanhar também o primeiro jogo frente à República Democrática do Congo. Os meus prognósticos para o jogo são 2-0. Portugal vai ganhar 2-0 e vamos entrar com o pé direito no Mundial de Futebol de 2026. E tu, qual é que achas que vai ser o resultado do jogo? Deixa as tuas previsões no WhatsApp da Nova Era, 924-485-922. A seguir, não percas mais música sem parar. Agora as novidades com Miguel Rodrigues no Planeta Música.
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2: Chris Avantgarde apresenta a música nova. O DJ e produtor alemão lançou agora Rhythm Check. É mais um tema incluído no seu álbum Hyper Real.

Também com o novo lançamento estão os Above and Beyond, chama-se Feel the Vibe. É um rework do original lançado por Axwell em 2005. Esta versão dos Above and Beyond inclui o volume 17 da compilação Anjuna Beats.

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Nova Era Música a separar com Rehab e Believe. 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

0: São de Marshall Simon e Zillionaire para o original de Tears for Fears em Everybody Wants to Rule the World, uma música que soubes aqui na Rádio Número 1 do Norte, a Nova Era. Música sem parar. Boa quarta-feira, 10 minutos para as 11. A seguir chega a Silvia Braga e vamos também entrar aqui já no modo Apoiar Portugal. É hoje o primeiro jogo da seleção portuguesa no Campeonato do Mundo de 2026 e estamos aqui com boas previsões e a apoiar Portugal ao máximo. E tu, também achas que Portugal vai ganhar no primeiro jogo? Eu quero acreditar que sim. Deixa o teu áudio no WhatsApp da Nova Era, o 924-485-922.
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0: Fatboy Slim com Praise You nas manhãs da Nova Era, a terminar o programa de hoje, e começamos já em modo apoiar Portugal. Silvia Braga, é hoje que começamos a caminhada no Campeonato do Mundo e eu acredito que Portugal vai entrar a vencer com 2 golos. 2-0.
1: É hoje, malta, é hoje. Pronto, é hoje. É hoje que... Eu estava à espera deste dia, estou à espera das 6 da tarde também, para ver Portugal entrar em campo, porque estamos todos entusiasmados e todos a acreditar que é desta. E eu acho que vai ser por mais.
0: Achas que vai ser mais?
1: Vai.
0: 4?
1: Vai. 3-4. 3-4. Okay. Já que não pode ser 3,5, a média. Não, mas entre 3 a 4 golos vamos ganhar. E vamos marcar.
0: Quanto ficou o jogo? 3,5.
1: 3,5. Era ótimo, não é? A média deu. Okay. O desvio padrão.
0: Seria ótimo nesse sentido. Daqui a pouco também vais poder ver o apoio de Silvia Braga nas redes sociais.
1: É isso,
0: da Rádio
1: já estou aqui a editar.
0: Ela está equipada. Eu não vou dizer o que é que Silvia Braga não tem, até porque será muito difícil dizer o que é que ela não tem. E mais não vou revelar por agora. Vais poder ver também daqui a pouco nas redes sociais.
1: Queria uns óculos e não arranjei. Queria uns óculos com as bandeiras.
0: Eu não fico preocupado
1: óculos
0: com
1: sol.
0: Isso porque eu tenho que usar os meus. Se usar os
1: pois
0: outros,
1: é.
0: A coisa vai correr muito mal. Não vou conseguir ver nada do jogo. Mas sem dúvida que é um dia também especial se apoias a nossa seleção, se queres também que Portugal tenha um bom desempenho no Campeonato do Mundo. Não te esqueças de apoiar a nossa seleção. O jogo é a partir das 6 da tarde. Também, a partir agora das 11, vais ter uma edição do Flashback diferente e dedicada a uma temática própria.
1: Precisamente sobre as competições europeias. Estou aqui a editar vídeo. Vou falar e dar a ouvir e a dar a lembrar as músicas que fizeram parte dos europeus e também dos mundiais,
0: okay.
1: Dos últimos anos.
0: Os
1: hinos mais icónicos, algumas músicas que não foram as oficiais, mas que ficaram mais associadas ou à nossa seleção. Porquê? Porque também temos aí o Shawn Mendes com a música de apoio do In My Blood, a versão que ele fez só para a nossa seleção, e muitas mais. Portanto, já daqui a nada vão poder ouvir a partir das 11 esta edição super especial do Flashback em modo Portugal vai começar hoje!
0: Força Portugal e força também para ti que ainda poderás ter um dia de trabalho.
1: Olha, devo dizer, se estão a pensar em ir agora aos chineses comprar coisas para logo, malta, já não há nada. Ou ainda não entraram na febre do Mundial, ou já foi todo, porque eu tive dificuldades em trazer, fui a 3 lojas do Chile.
0: Podem deixar aí sugestões de locais que possam também ter adereços para apoiarem a seleção.
1: Mas consegui, lá consegui, mas as outras duas não tinham nada, Lomar, nada, olha,
0: estamos
1: tudo rapado.
0: A pensar no mesmo, estamos.
1: Portanto,
0: todos a pensar no
1: isto
0: mesmo.
1: Logo, patrões, é só para avisar que a partir das 5h30, 4.
0: O país
1: já estamos aí no,
0: vai parar.
1: No modo pré-encontro.
0: Olha,
1: por
0: falar nisso, eu acho que é a partir de agora. Eu saio
1: então,
0: agora das manhãs
1: tu,
0: da novena, vou já entrar
1: já?
0: Em modo Portugal.
1: Vais
0: não passo mais nada,
1: hino.
0: Pode ser?
1: Vais ensaiar o hino.
0: Ok, o hino do oficial do Mundial.
1: Por mim, pode ser.
0: Ok, não trabalho mais hoje. Beijinhos e abraços.
1: Mas amanhã tens trabalho a dobrar ou triplicar.
0: Até amanhã.
1: Meu menino. Isto é assim. Equilíbrio.
0: Tem que ser. Faz parte. Até amanhã às 7, nas manhãs da Nova Era. Fica desse lado a apoiar a nossa seleção, a estreia de Portugal no Mundial de Futebol de 2026.

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2: 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E hoje, malta, não se fala de outra coisa, é hoje que Portugal vai entrar em campo no Mundial 2026 e, portanto, a partir das 6 não existe país, vai parar tudo para vermos a nossa seleção jogar frente à República Democrática do Congo. Entretanto, hoje, precisamente por ser este dia importante para a nossa seleção, para o nosso país, pois que trouxe aqui uma compilação de músicas, uma compilação muito especial. No Flashback, a primeira edição do dia, vamos até ao ano de 2016, em que Portugal foi aqui campeão europeu frente à França. E foi ainda mais especial porque o Mundial, o europeu, era em França. A música foi feita por um francês, David Guetta, e este foi o hino que marcou então o nosso primeiro grande troféu num campeonato desta feita europeu de futebol. Portanto, cá está. Para lembrarmos, há 10 anos estávamos a ouvir isto. David Guetta e Zara Larsson, This One Is For You.

0: seja também para nós esta próxima taça, o caneco que venha aqui para Portugal. Portanto, é hoje que Portugal entra então em campo na competição que estávamos à espera para este ano 2026, o Campeonato do Mundo de Futebol. E por isso, porque estamos aqui a antecipar às 6 da tarde, estamos também aqui numa emissão especial com o Flashback, a reviver algumas músicas que nos trazem grandes memórias associadas, claro, à nossa seleção, tanto em europeus como em mundiais. E eu tenho a certeza, mas tenho a certeza absoluta, que te lembras do Euro 2004. Primeiro, porque aconteceu em Portugal, e depois por aquele final trágico, que se calhar não vamos pensar nisso agora. Pronto, mas uma das músicas de apoio à seleção nesse Euro famigerado 2004 foi esta.
1: Ora, tudo pronto?
0: Está tudo pronto.
1: Vale, gás.

0: se temos saudade, temos vontade, temos saúde, temos atitude, se temos tudo, de que é que o português se queixa? Era esta a vossa deixa.
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2: E agora todos, hein? Eu tenho a certeza que todos se lembram. Menos ais, menos ais, menos ais. Foi há 22 anos que andávamos a cantar esta música. A propósito do Euro 2004, era a música oficial que foi lançada por um dos patrocinadores oficiais da seleção, a Galp. E que nós cantamos, e ainda até aos dias de hoje, é possivelmente uma das músicas mais marcantes de apoio à seleção nacional. Há menos ais, é exatamente isso que queremos. E quem agora se ligou? O que é que se está a passar? Está-se a passar que hoje é dia em que Portugal entra em campo. Então, e nesta edição do Flashback Especial, estamos aqui a revisitar algumas memórias associadas a músicas da nossa seleção, também de campeonatos europeus e campeonatos do mundo. E agora, uma daquelas que para mim é possível, eu não sei se será a número 1 ou a número 2, o melhor hino para mim de sempre para uma competição deste género. Ora então, vamos recuar até 1998, foi também um ano de ouro para ele e por isso, claro, foi convidado para dar voz a esta música. Estava a assinalar-se o europeu de futebol realizado. Ai não, era do mundo. Realizou muitos. Este mundo europeu, uma pessoa troca tudo, mas está tudo bem. Foi em 98, então, e ele foi convidado para cantar esta música que permanece até aos dias de hoje como uma das maiores músicas de estádio. Aí vem o Ricky Martin com La Copa della Vida.

0: E não há como ficar indiferente a esta música do Ricky Martin, Like Copa della Vida, em 1998, a propósito do Mundial de Futebol em França. É icónica esta música. E claro, é festa e união, é exatamente isso que se quer com estas celebrações do Desporto Rei. E continuamos. Desta feita, vamos até outro Mundial, mas para a Ásia. Vamos até 2002. Também não foi um grande ano para nós.
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0: Portugal ficou pela fase de grupos e correu bastante mal, mas entretanto a Anastácia lançava esta música que foi o hino oficial dessa competição em 2002 e que nos passou assim um bocadinho ao lado, se calhar porque correu mal.
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E esta foi então a música oficial do Mundial de Futebol 2002 com a Anastasia. 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E apesar de ter sido no Eurofamigerado 2004, esta música traz-nos melhores memórias, até porque estávamos quase todos a acreditar que era em 2004 que ia acontecer. Acabou por acontecer em 2016 e, quizá, volta a acontecer agora.

foi muito bem escolhida, Nelly Furtado, que deu voz ao hino oficial do Euro 2004 realizado em Portugal. Ainda até aos dias de hoje, uma das músicas mais marcantes das competições de futebol. E é exatamente isso que hoje também queremos para a seleção. Força! Força! Ora, e Nelly Furtado, que marcou as músicas do Euro e possivelmente uma das músicas também que marcou mais os campeonatos do mundo foi precisamente esta. Vamos recuar até 2010. África do Sul e vuvuzelas. Já se ouvem aqui de fundo. Eu lembro-me que até houve um operador de televisão por cabo que colocou nos comandos, lançou um comando especial para eliminar o som das vuvuzelas. Tal era o ruído que aquilo implicava nas transmissões do futebol. Mas pronto, vamos então até 2010. Já toda a gente sabe que é Waka Waka, a música da Shakira, hino desse ano. Nesta competição então do mundo que teve lugar em África do Sul e onde ela também conheceu o seu ex-marido Piqué.

0: e do tempo em que as músicas ainda tinham 4 minutos, do Mundial de Futebol África do Sul 2010, da Shakira aqui com o Waka Waka. E agora, pequenina pausa neste flashback especial, competições de futebol mundiais e europeus aqui, e também a nossa seleção, porque daqui a nada vamos ouvir outra música que foi feita exclusivamente para apoiar a nossa seleção nacional pelo Shawn Mendes. Para já, vamos às dicas do Miguel Rodrigues aqui no De Copo em Copo.
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0: Flashback, back in time. E vamos recuar até 2018, a altura em que se assinalou o Mundial de Futebol na Rússia, e esta foi a música oficial, Nicky Jam com Live It Up.

E para o Mundial da Rússia 2018, o Shawn Mendes também fez esta versão especial de apoio à seleção nacional, In My Blood, cantada pequeninas partes em português. Então, hoje no flashback especial, porque a seleção entra em campo logo mais às 6 da tarde, estamos aqui a fazer um desfile por algumas das músicas também que ficaram associadas à nossa seleção em competições europeias e também mundiais de futebol, e é precisamente isso que vamos continuar. E agora vamos para um Mundial que também não correu muito bem para Portugal, porque não ganhamos. Bem, aquilo que correu muito bem foi 2016, mas agora vamos até ao Brasil para lembrar este Mundial 2014 que juntou 3 pesos pesados da música. Foi nada mais nada menos do que o Pitbull, a Jennifer Lopez e a brasileira Cláudia Leite. É claro que isto havia de dar um resultado incrível, como foi este We Are One. Olá, olá, a música oficial desse ano. Não era flash.

O Pitbull com a Jennifer Lopez e a Cláudia Leite em We Are One no Mundial no Brasil 2014. Eu estava a rever as estatísticas deste Mundial e Portugal ficou em terceiro lugar. Estava a dizer que correu mal, até correu muito, muito bem. Portanto, só não ganhamos, malta, mas estivemos lá nos três primeiros. Portanto, até correu bem. Ainda em 2010, e voltando aqui um bocadinho atrás, vamos até a África do Sul de novo. Já ouvimos a música oficial, que é da Shakira, mas houve outra música também que teve um impacto tremendo. Ora, vê lá se te lembras desta. Estes batuques iniciais marcam uma música que fez parte de várias campanhas publicitárias, nomeadamente de uma bebida castanha com gás. Também está sempre presente. Esta música chama-se Waving Flag e eu filmo-la muito, muito em 2010. É o Kenan aqui no Flashback.

E logo mais também vamos estar todos a wave our flag, a assinar a nossa bandeira, a abanar a bandeira. A música que Kenan lançou em 2010 foi uma das músicas associadas também ao Mundial da África do Sul. Não sendo a música oficial que essa já ouvimos, foi a Shakira, mas também foi uma das músicas que marcou essa celebração do futebol nesse ano. Portanto, há já 16 anos. E vamos continuar pelos estádios. Que há músicas que, não sendo oficiais, sempre que vamos a um estádio, ela toca. Verdade ou mentira? Pois, e eu sei, há aquelas músicas que já conhecemos e que são, assim, emblemáticas de competições de futebol. Sejam elas grandes ou pequenas, ouvimos esta música sempre. E esta é, para mim, uma das músicas que ouvimos normalmente sempre que vamos a um estádio.

0: aqui está mais uma das músicas que ouvimos frequentemente sempre em competições de futebol nos estádios. Está Free Duo com Play the Live neste flashback especial em que estamos aqui a reviver as competições de futebol, porque hoje é o dia de entrarmos em campo com a Seleção Nacional. E, portanto, logo mais vamos estar todos com a cara pintada, com as bandeiras, com os cascóis, a partir das 6 da tarde, um bocadinho antes, vá. Um bocadinho antes, para nos prepararmos, para ouvirmos o hino, não falharmos o hino, que eu fico sempre, ui, fico sempre maluca, sempre que me atraso para ver e perco o hino, porque é aquele momento. É o momento. Se bem que o final também é bom, que o resultado seja favorável. Portanto, por isso mesmo, porque hoje vamos entrar em campo, estamos aqui a reviver algumas competições europeias, mundiais, algumas músicas associadas também à nossa seleção e que marcaram assim grandes momentos com o auge em 2016 e a música que ouvimos de fundo aqui, o David Guetta. Entretanto, recebi aqui a mensagem do Raul. Oh, Raul, deixa-me aqui espreitar o apelido. Raul Marques, isso, Raul Marques. Então, o que é que se passa? Estou aqui ou não estou a perceber?
1: Bom dia, Nova Era, bom dia, Silvia. Excelente programa, excelente flashback. Mas nós, no final, só queremos ouvir os Queen. We are the champions. Força Portugal.
0: Raul, em algum momento, tu achavas que essa música iria falhar? É claro que já estava aqui elencada desde o início, porque isto é tudo muito bonito, mas depois, no final, o que nós queremos é exatamente ouvir aquela música de sempre e para sempre, que mal sabiam eles que esta música ia ser usada em tudo quanto era final de campeonato do mundo, de campeonato europeu, de tudo e mais alguma coisa, de todas as modalidades. O que é certo é que, claro, é esta música que todos estamos à espera de ouvir, assim em julho, na final do campeonato do mundo de futebol. E que estejamos todos a cantar isto em alto e bom som.

0: Freddie Mercury aqui com os da Queen em We Are The Champions, que é exatamente a música que vamos todos querer cantar em alto e bom som, dia 19 de julho, na final do Campeonato do Mundo de Futebol em New Jersey, no estádio MetLife. Portanto, que estejamos todos assim a cantar esta música, se calhar não tão bem quanto ele, porque ele é inimitável, mas estamos todos ansiosos, eu pelo menos sou, e com fé que isto vai acontecer. Portanto, e foi assim este especial flashback aqui na Nova Era, nesta primeira edição do dia, nesta quarta-feira tão especial em que Portugal vai então entrar finalmente em campo no Campeonato do Mundo de Futebol. Portanto, logo mais a partir das 6, é claro que não vamos fazer outra coisa senão ter os olhos postos hoje na SIC para a transmissão deste encontro frente à República Democrática do Congo. E assim, como a última desta hora, não sendo flashback, mas porque hoje também é um dia especial, vamos ouvir o hino oficial da competição deste ano. Aí vem a Shakira, só para fecharmos esta edição do flashback com a música então oficial de 2026 do Campeonato do Mundo. Já a seguir, então aí vem ela com Dai Dai, aqui na Nova Era.
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3: Vamos a isso, mais uma hora e arranque oficial da tarde desta quarta-feira tão especial. Vamos juntos para mais uma hora com a melhor música sem parar. Começamos com o melhor do R&B atual, mas a lembrar os anos 2000. Nesta música que eu garanto-te que só ouves aqui na Nova Era, música sem parar, é ela, Kelani, que abre esta hora com Folders. É demais esta música, é daquelas, meu Deus, como é que isto foi feito? Masterpiece. Arrancarmos então, juntos, em mais uma hora, aqui na nossa rádio.

0: The Second Voice, aqui uma das músicas que já se prepara para marcar este verão 2026. Let me be, let me be. Acho que já toda a gente conhece esta melodia. E claro, se podes ouvir aqui na Nova Era, música sem parar. E agora, uma das músicas também que marcou o verão de há 2 anos, e é sempre bom lembrar, LF System, A Fate to Feel.
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0: Ora, e hoje, umbrella só se for mesmo para proteger do sol, porque chuva é claro nem vê-la. E ainda bem, está o tempo perfeito, como dizia há pouco o Lomar, para um dia de ver a seleção nacional a jogar, e pode ser até ao ar livre, nestes estádios que estão aí montados um pouco por todo o país, assim porque a emoção, vivermos mais, não é? Em comunidade, em conjunto, vivermos todos mais. Só se ficares lá para o fundo é que já não pescas nada. Falo eu que já o fiz e, portanto, depois arrependi-me que não vi nada. Não vi nada. Mas o que é certo é que hoje, a partir das 6 da tarde, vamos estar todos assim com o coração a bater mais forte. Hoje é este dia especial em que começamos oficialmente a nossa jornada no Mundial 2026. Já sabem, eu estou aqui toda pintada de verde e vermelho porque estou a acreditar e muito, e acho que estamos todos juntos hoje a torcer por Portugal. Vamos a isso agora com Miguel Rodrigues e o Planeta Música. Já a seguir continuamos com meia hora de música sem parar.
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2: É um dos hinos oficiais do Mundial de Futebol FIFA 2026. Chama-se DNA. Reúne David Guetta, Andrea Bocelli, Megan Thee Stallion e EJ. Este tema foi interpretado na cerimónia de abertura na Cidade do México por Andrea Bocelli e EJ. Lembras-te do clássico de Chris Isaak de 1989, Wicked Game? Aqui está uma nova versão pela DJ e produtora holandesa Eras. Ela apresenta Wicked Games. Conta com a participação da dupla sul-africana Kuzuzo. Tem lançamento pela editora Helix Records.

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6: E vamos nós para meia hora de música sem parar. Se só agora te ligaste, hello e bem-vindo. Hello também é o nome da música do Martin Solveig.

0: favor, tirem-me o café da frente, porque estou demasiado já entusiasmada e com muita adrenalina aqui a percorrer, porque está aí o dia em que a seleção vai entrar em campo e eu estou um bocado impossível, é verdade, desculpem os meus colegas. Estou um bocado impossível, estou aqui a querer ver o que é que se passa no pré, porque estamos aqui já há poucas horas do início do jogo de logo mais. Estou aqui com a parafernália toda de apoio à Seleção Nacional, infelizmente é tudo made in China, mas também está tudo certo, era o que havia, não se pode pedir muito mais nesta altura do ano, mas logo mais a partir das 5h30 estarei impossível e já preparada para cantar o hino de Portugal em alto e bom som. Sim, sim, porque eu sei a letra toda, não falhou, aprendi quando andava na quarta classe, tudo muito direitinho. Não sei se foi na quarta, se calhar foi antes até, mas andava na primária, primeiro ciclo. Portanto, logo mais, é exatamente assim que vamos estar, todos juntos, uma nação inteira, com todos os nossos imigrantes também, que estão espalhados aí, que estão na diáspora, e vão estar todos também a torcer pela nossa seleção, que logo mais entra em campo a partir das 6 da tarde, não se fala de outra coisa, e eu agora vou ver se consigo apanhar e perceber o que é que eles andam a fazer para esta altura, se calhar ainda a dormir, não? Lá são menos que 4, 5 horas, não, já devem estar a acordar e a preparar-se para este dia tão importante como nós. Nós também já estamos a preparar, pintar a cara e afins, em sério, o hino e etc. Entretanto, até lá, a melhor música sem parar com o Neo já a seguir e Closer.
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6: E este é o ponto de partida para mais uma hora aqui na Nova Era Música Sem Parar. E eu sei que não estou sozinha, eu sei que hoje estamos todos a acreditar que vai correr bem. É hoje que marca também o arranque da jornada oficial de Portugal pelo Mundial 2026 nos Estados Unidos, em Houston, mais exatamente em Houston. E, entretanto, o Bruno está como eu. Bruno, então...
7: Portugal! Portugal! Eu até t-shirt da seleção trouxe aqui para o meio dos alemães para eles verem o que é uma seleção impecável. Vamos ganhar tudo, vamos chegar à final e, conforme já alguém disse, eu estou convicto, Portugal-Argentina e o Messi vai desta para melhor e o nosso Ronaldo vai ter o caneco que tanto precisava em nós todos. Continuação, bom dia, pessoal.
6: Eu concordo, Bruno, estou 100% de acordo contigo. O Bruno, que pelo que percebo está na Alemanha a ouvir também a Nova Era, e lá, claro, sem medo, a usar a camisola da Seleção Nacional. E claro, hoje também a torcer em conjunto com todos os portugueses aqui dentro das fronteiras, mas também são muitos espalhados pelo mundo, que hoje vamos estar então todos a torcer para a nossa seleção a partir das 6 da tarde aqui, hora de Portugal. Entretanto, então, vamos embora para mais uma hora de música sem parar, para uma calma. Vou beber um bocadinho de água com açúcar. Isto não está fácil. Isto, estou ansiosa. Mas começando logo a malta calma, vai começar a correr bem, tenho certeza absoluta. Vamos embora. Então começamos esta hora com Sandro Silva e Pampi.

Love Mais a partir das 7 à dose dupla de flashback para ouvires músicas como esta, Soul Music e Fade. Para já continuamos com a melhor música sem parar. Nesta quarta-feira, meio da semana, estávamos mal habituados com...

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0: 1h28, 29 em Portugal e 7h28 em Houston, onde por lá já está, claro, a seleção nacional, porque é hoje, malta, é hoje que vão entrar em campo e começar aí esta jornada no Mundial 2026. É claro que eu estou assim um bocadinho ansiosa, acho que não sou a única, estou entusiasmada, acho que estou a viver este Mundial, se calhar assim quase como o Euro 2024. 2024, o Tanas 2004. Já são muitos anos, mas são muitos anos, são muitos anos. E estou assim contente porque acho que está tudo preparado para uma grande jornada da Seleção Nacional e que não somos só nós portugueses, mas também há muita gente a torcer para que Portugal ganhe o Campeonato do Mundo e traga o caneco para casa. Seria também aqui o reconhecer desta carreira incrível, singular, única do Cristiano Ronaldo, que estará para terminar em breve, não sabemos, mas é possível, e portanto seria um coroar assim perfeito para o seu final de carreira. Portanto, logo mais às 6, vamos começar a ver como é que isto vai correr lá por Houston, nos Estados Unidos, que só me faz lembrar a Beyoncé, porque ela é de Houston, no Texas. Pode ser que se cruzem por lá, aqui se a estrela também, o Jay-Z no estádio, a ver este jogo. Entretanto, vamos ao de Copa em Copa com o Miguel Rodrigues e logo depois vamos juntos e continuamos juntos até às 3 da tarde com a melhor música sem parar.
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0: O Justin Timberlake com What Goes Around Comes Around aqui a tocar na Nova Era. Música sem parar e é hoje, malta, é hoje. Primeiro jogo de Portugal neste campeonato do mundo de futebol nos Estados Unidos, Canadá e México. A nossa seleção está em Houston e é por lá que às 6 da tarde, hora portuguesa, vai, menos uma hora nos Açores, vai arrancar o jogo Portugal com o Congo. Portanto, estamos todos aqui entusiasmados, todos já preparados para logo mais estarmos aqui com as nossas bandeiras, com os cascóis, com toda a parafernália de apoio à seleção nacional. E entretanto, soube-se também ontem ao final do dia que a seleção nacional portuguesa foi a primeira equipa deste Mundial de Futebol a esgotar os bilhetes destinados aos seus adeptos para esta fase de grupos. Portanto, foi já estamos a ganhar, já estamos a ganhar às outras, pelo menos fomos a primeira a esgotar estes bilhetes, porque toda a gente, claro, quer ver Cristiano Ronaldo ao vivo e a cores, sendo que será possivelmente a última oportunidade de o vermos numa final do Campeonato do Mundo. Portanto, muita gente está a fazer o esforço e paga centenas ou milhares de euros ou dólares para ver ao vivo a seleção nacional, mas acho que vai valer a pena. E vamos todos a torcer por Portugal, logo mais, a partir das 6. Até lá, sempre a melhor música sem parar, aqui na Nova Era, já a seguir com o Fatboy Slim, que também é um grande campeão na melhor música eletrónica, e traz já a seguir Praise You.
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0: E agora passa um minuto das duas às notícias da Nova Era com Miguel Rodrigues.
1: Olá, as notícias desta quarta-feira. Claro que as atenções estão voltadas para a estreia de Portugal nesta fase final do Mundial 2026. Portugal entra hoje em campo pela primeira vez neste Mundial nos Estados Unidos, em Houston. Pela frente tem a República Democrática do Congo. Jogo do grupo K acontece hoje a partir das 18h. Portugal, República Democrática do Congo. O país vai mesmo acompanhar com atenção este jogo, que pode ser também visualizado em algumas das fan zones que estão instaladas, por exemplo, em Gaia, na Praça do Centro Cívico, com o ecrã gigante que está lá instalado, e também no Porto, na Praça Dom João I, outra fan zone que está também disponível neste final de tarde para assistir a este jogo de Portugal, República Democrática do Congo, às 18h. Outro jogo grande que marca o dia de hoje é o Inglaterra-Croácia. Começa às 21h, jogo do grupo L, acontece em Boston. Hoje então Portugal entra em campo neste Mundial de Futebol. Outras notícias: arranca hoje o Porto Beer Fest, é apresentado como o maior festival de cerveja artesanal da Península Ibérica. Este festival, que acontece a partir de hoje nos jardins do Palácio de Cristal, e está a celebrar 10 anos com esta edição, que vai reunir mais de 600 tipos de cerveja de mais de 50 cervejeiros. Também com música, nomes como Rui 31, Miguel Ortigão, Fefs, ainda Mock Roof, Jorge Monteiro, são nomes que estão confirmados no cartaz deste Porto Beer Fest. Arranca hoje. Outras histórias: parece que está mesmo a aproximar-se o casamento de Taylor Swift. Esta semana, numa conferência de imprensa para falar de grandes eventos e dobrações de segurança, o mayor de Nova York, Zoran Mamdani, pareceu mesmo confirmar que o casamento de Taylor Swift e Travis Kelce vai acontecer a 4 de julho. O mayor falava de grandes operações de segurança e grandes eventos na cidade de Nova York, dizendo que o dia 4 de julho vai ser um desafio, porque vai acontecer tudo ao mesmo tempo. 4 de julho, a celebração dos 250 anos da independência dos Estados Unidos e também o casamento de Taylor Swift. Mamdani descaiu-se e acabou então por confirmar que a cantora norte-americana e o seu noivo, Travis Kelce, irão mesmo casar em Nova York no próximo dia 4 de julho. Vai ser um grande acontecimento.
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0: E atenção, malta, o passatempo era invicto, já foi feito, por isso participaste aí no nosso passatempo no Instagram. Fica atento à tua caixa de mensagens do Instagram, porque precisamos dos teus dados, senão, olha, damos outro participante, ok? Então está tudo a espreitar a sua inbox aí do Instagram, e se por acaso foste um dos vencedores, primeiro, parabéns, e depois, por favor, responder rápido aqui à malta, ok? Começamos agora com mais uma hora de música sem parar da boa, Afro House Galaxy com Carry Me Home, a primeira.

E entretanto recebi aqui uma mensagem do Duarte Rosário a dizer que, já que hoje é dia de jogo, se eu podia passar esta música, o Match Day do Mon DJ. E pergunto eu, isto é uma cena? Porque, vá, mas entretanto estava a ouvir e percebi que quando vou ao Dragão, isso é esta música por lá, ou é impressão minha, ou estou a confundir. Mas pronto, parece-me bem, estamos aqui em modo warm-up, encontro da nossa seleção, primeiro jogo no Mundial 2026, e por isso, olha, vamos a isso? Vamos ouvir aqui a sugestão do Duarte, que enviou para cá, Duarte Rosário, que enviou para cá a mensagem com esta música. Então é Match Day, Ale, Ale, Ale, é só isto que temos que saber. Depois do drop, malta, tudo a preparar-se para ensaiar, porque acho que isto é música também de warm-up nos estádios, nas zonas que andam aí para transmitir os jogos ao vivo. Vamos a isso? Então vá. Vá, em 3, 2, acho que é agora, não é? Está a chegar. Ale, ale, ale. Ale, ale, ale. É só isso, ok, malta?

antecedem o arranque dos Jogos de Portugal neste Mundial de 2026. E que seja assim, com esta energia toda em alta, alé, alé, alé, seleção nacional. Qual é que é o apelido este ano da nossa seleção? Porque havia sempre um nome para a nossa seleção este ano, ainda não sei. Mas, olha, vamos tentar descobrir qual é que havia os lusitanos, né? Mais, já não me lembro mais. Mas houve mais, que eu lembro-me que havia assim umas jornadas, uns campeonatos que tínhamos um apelido para todos os rapazes da nossa seleção. A ver, vamos, qual é que é este ano. Se é que já foi escolhido o nome. Mas, se não, vamos tratar disso, ok? Entretanto, continuamos por cá juntos com a melhor música sem parar na Nova Era. 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

0: E devo dizer que este é dos meus flashbacks favoritos, que toca aqui na Nova Era, o Ricky L com Born Again, a acabar de tocar por cá nesta quarta-feira muito especial, em que só estamos a pensar logo mais 6 da tarde, Portugal. E que corra tudo pelo melhor e que chegamos à final e que conquistemos e tragamos para Portugal o caneco do Campeonato do Mundo de Futebol 2026. Entretanto, malta, vamos até ao Planeta Música com o Miguel Rodrigues e já a seguir temos aí meia hora de música sem parar, que vai começar com o Benson Boone. Eu estava aqui a espreitar quem é que vinha já de seguida. É ele que chega aqui à Nova Era já a seguir. Mas para já está aí Miguel Rodrigues a tomar conta disto tudo.
1: 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Chris Avantgarde apresenta a música nova. O DJ e produtor alemão lançou agora Rhythm Check. É mais um tema incluído no seu álbum Hyper Real.

Next. Também com o novo lançamento estão os Above and Beyond, chama-se Feel the Vibe. É um rework do original lançado por Axwell em 2005. Esta versão dos Above and Beyond inclui o volume 17 da compilação Anjuna Beats.

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0: projeto Got Lucky aqui com Summertime Sadness e eu espero também que logo tenhamos sorte. Algum talento, algum mérito, mas também uma pontinha de sorte, não é, Dani?
1: Porque às vezes a bola bate e não entra.
0: Epá, acontece demasiadas vezes, eu acho. Né? Mas até, pronto, nos últimos anos não temos muito que nos queixar. Tem corrido mais ou menos as coisas.
1: Há jogos e jogos, não é?
0: Pois, há jogos e jogos, é verdade. Mas eu lembro-me, havia aí uma época e tínhamos aquela geração de ouro, que eu sou uma pessoa antiga, não é? E portanto, sempre gostei muito de ver a seleção. Nunca fui muito de clubes, mas sempre gostei muito de ver a seleção desde miúda. E lembro-me de estar sozinha em casa com 14 ou com 16 anos a ver os jogos da seleção. Tipo, havia coisas mais interessantes, mas eu estava a ver. E era a época de Paulo Sousa, Rui Costa, Fernando Couto, Rui Costa já disse, Vítor Bahia, Figo.
1: Foi.
0: E eu lembro-me, tínhamos uma equipa tão boa, que eram todos estrelas, todos super jogadores, não é? Mas depois, em conjunto, aquilo não dava nada. E eu lembro perfeitamente de um Mundial que foi na Ásia, o Japão-Coreia do Sul. Aquilo foi o desejo, foi tão mau, mas é que jogaram tão mal. Mas é que foi um. Eu lembro perfeitamente. Eu estava na faculdade e lembro-me de um jogo que estávamos todos a ver no bar e tipo, o que é que se está a passar? E pronto, ficamos na.
1: É tipo matraquilhas.
0: Foi. E eles eram todos muito bons, todos grandes jogadores e grandes carreiras, meu Deus. Só que aquilo em conjunto, eles já estavam cansados. Pois, mas já estavam cansados. E portanto mais vale termos às vezes uma equipa de menos famosos. Pronto, temos a Cristiano Ronaldo. E também se me perguntarem quem é que conhece a seleção, eu digo Cristiano Ronaldo, digo Diogo Costa.
1: E já aparecem os estrangeiros.
0: Porque não sei mais nada.
1: O que é que está vendo de Portugal? Ronaldo.
0: Era isso que eu estava a comentar há pouco com o Daniel. Porque
1: antigamente era o Figo.
0: Pois era, tinha que meter ao fim. Porque estávamos a ver a SIC Notícias, ou CNN, e estavam a fazer som lá em direto, em Houston. Estão montes de adeptos à porta do hotel. Primeiro, como é que eles sabem qual é o hotel? É a minha pergunta, mas tudo bem. Montes de adeptos e quase todos da seleção portuguesa. E quase nenhum os portugueses. São estrangeiros. Então estava a jornalista a perguntar: conhece mais alguém da seleção portuguesa além do Ronaldo? E eles... E eu pensava, eu também não sei nada, desculpem. Eu sei que são bons, eu sei que são todos bons, mas não há assim grandes. Não sei, Bruno Fernandes, não é?
1: Sim, também.
0: Vitinha. Ajuda-me, Dani.
1: Há muitos. Mas claro que o Ronaldo é o Ronaldo, não é? Porque foi ele que ganhou as bolas de ouro, é ele que bate recordes de tudo e mais alguma coisa.
0: É ele que teve o mundo contra ele.
1: Portanto, faz um bocado de sombra ali.
0: Pois faz um bocadinho de sombra, mas eu acho que seria o coroar da carreira de Cristiano Ronaldo em grande, não é?
1: Olha, e agora tem o desafio do Messi, não é?
0: Qual
1: que ele estreou-se ontem logo com hat-trick, 3 golos.
0: Eu não vi nada.
1: Da Argentina.
0: Juro, estás a brincar.
1: E portanto, eu acho que o Ronaldo sente-se sempre desafiado e gosta de aceitar desafios. Pode ser que ele marque 4 logo.
0: Eu já disse ao Lamar que acho que vamos ganhar por 3 ou por 4 e eu, pelo menos 2, seriam de Cristiano Ronaldo. Para mim é a minha aposta. Vamos jogar aí nas odds a ver se ganhamos alguma coisa nas apostas. Pronto, e é isto. Portanto, vão preparar que eu estive aqui em altas durante estas 4 horas e agora até estou cansada, minha nossa, que tenho que recuperar porque
1: só tens 3 horas.
0: Um bocadinho antes das 6 da tarde tenho que estar em PEC para assistir estes 90 minutos de emoção. Daniel Oliveira fica contigo já a seguir. Beijinhos, também às 11.
1: Até já.
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3: Música sem parar, sempre aqui na Nova Era Tarde, dentro comigo até às 18. E para abrir esta hora, o Caigo, Heaven on Your Mind.
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Tens com esta remix a tocar por cá na Nova Era. E agora o novo projeto do Alok, Something Else, chama-se I Wonder If You Know. Agora já sabes, é uma das candidatas a subir nas nossas 40 mais, sábado à contagem, das 4 às 6 da tarde.

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0: música sem parar da Nova Era nesta tarde de quarta-feira, a pouco menos de 3 horas da estreia de Portugal no Mundial de Futebol nas Américas. Fica aí ligado para o De Copo em Copo, as melhores sugestões para as noites desta semana, agora com o Miguel Rodrigues.
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0: Harry Styles a tocar por cá na Nova Era com a remix desta American Girls. E eu espero que as American Girls hoje estejam todas com a seleção portuguesa. Já falta pouco mais de 2 horas para o arranque do jogo, 6 da tarde, hora portuguesa, para Portugal se estrear com a República Democrática do Congo no Mundial 2026 e vermos as nossas vedetas também a desfilar no continente americano. E esperemos que, com sucesso, que estejam lá até ao fim. Hoje não percas na Happy Hour também as histórias habituais a partir das 5 da tarde comigo e o Miguel Rodrigues.
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0: Aquela remix da Fold da Kellanix, ouves aqui na Nova Era, a rádio que te dá a melhor música sem parar. Tarde de meio de semana, por cá agora com novidades do Planeta Música com o Miguel Rodrigues. Ele vai estar também comigo a partir das 5 até às 7 na Happy Hour de hoje. E na segunda hora vamos estar atentos também ao que vai acontecendo nos Estados Unidos, em Houston, com a seleção nacional no seu primeiro jogo no Mundial 2026 com a República Democrática do Congo. Para já, o Planeta Música então com as novidades.
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2: É um dos hinos oficiais do Mundial de Futebol FIFA 2026. Chama-se DNA. Reúne David Guetta, Andrea Bocelli, Megan Thee Stallion e EJ. Este tema foi interpretado na cerimónia de abertura na Cidade do México por Andrea Bocelli e EJ. Lembras-te do clássico de Chris Isaak de 1989, Wicked Game? Aqui está uma nova versão pela DJ e produtora holandesa Eris. Ela apresenta Wicked Games. Conta com a participação da dupla sul-africana Kuzuzo. Tem lançamento pela editora Helix Records.

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0: Esta é daquelas músicas que não se esquece, da Drag Performance, Victoria Sharp, a.k.a. Celida, The Underground, recuperada também para esta tarde de meio de semana. Um grande flashback a propósito, não esqueças, agora tens 2 horas de flashback todos os dias de semana aqui na Nova Era, das 11 ao meio-dia com a Silvia Braga e das 7 às 8 depois da Happy Hour comigo. Agora está mesmo, é quase a começar Happy Hour e também o primeiro jogo da Seleção Nacional do Mundial 2026. Vai ser às 6. A Happy Hour começa já às 5, daqui a pouco. Primeiro vamos ouvir ainda Trenacria, por exemplo, com Stevie Aquila, La Flu, com a voz da Edith Piaf.
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5: Cá estamos nós para a tua Happy Hour, dividida em duas horas até às 7 aqui na Nova Era, esta edição de meio de semana. Também por cá com o Miguel Rodrigues. Olá, Miguel.
6: É isso, Daniel, neste grande dia. Força Portugal. É hoje que Portugal vai entrar nesta fase do Mundial de Futebol e estamos todos a torcer pela nossa seleção.
5: Menos de uma hora para o arranque da estreia de Portugal no Mundial.
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5: Que tem também, como sempre, muita música. E hoje quem abre é o Alok com o Khalid Dive Into Me, para refrescar.

0: Um clássico, Leave the World Behind, Swedish House Mafia, também nesta happy hour de meio de semana da Nova Era.
1: E hoje só dá mesmo futebol. Temos aí então Portugal a entrar em campo no Mundial, a seleção portuguesa que está já no estádio em Houston, onde hoje acontece então este jogo. Portugal vai defrontar a República Democrática do Congo. O autocarro da seleção portuguesa ao meio da tarde chegou entretanto ao estádio em que irá acontecer este jogo e já é conhecido o 11 de Portugal para esta estreia no Mundial. Vamos então aos 11 jogadores que irão entrar no início deste jogo. Diogo Costa, João Cancelo, Renato Veiga, Tomás Araújo e Nuno Mendes, Vitinha, João Neves e Bruno Fernandes, Bernardo Silva, Pedro Neto e Cristiano Ronaldo. São mesmo estes os jogadores que irão arrancar, com que irá arrancar este jogo da parte da seleção portuguesa, destacando-se aqui a ausência de Rúben Dias. Daniel, prognósticos.
2: Isso, feito bom jogo. Está na altura, não é? De começar aí a fazer as apostas, até porque falta um pouco mais de 45 minutos, mas o que importa é vencer.
1: É claro que as atenções de muita da imprensa internacional concentram-se, claro, em Cristiano Ronaldo. É um veterano, mas é com certeza um nome bastante conhecido a nível global e é mesmo um dos grandes fatores de interesse da seleção portuguesa para a imprensa internacional, que está também entusiasmada com este jogo Portugal-República Democrática do Congo. E aliás, se falarmos em veteranos, o que dizer de Messi, não é? Que foi o grande herói também do jogo de estreia neste Mundial da seleção da Argentina, marcou 3 golos.
2: Portanto, é natural para o Cristiano Ronaldo
1: que o Cristiano Ronaldo se sinta um bocadinho picado, não é? E queira também fazer o gosto ao pé no jogo de hoje. Era bonito.
2: Venha um 4.
1: É pior, no mínimo, não é? Para superar o Messi.
2: É pior da Nova Era também, a bater recordes aí até às 7. Agora com música dos dinamarqueses Safri Duo. Esta batucada, aliás, toda a gente conhece, associada ao Safri Duo e às suas músicas, é a famosa Play the Live.

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0: uma daquelas remixes que soubes por cá na Noviada, Raven Lanay, com a sua famosa Love Me Not.
1: E é já às 6 da tarde que arranca o Portugal República Democrática do Congo. Esperemos que a nossa seleção comece com o pé direito esta jornada no Campeonato do Mundo de Futebol que está a decorrer. O jogo de hoje acontece em Houston. A seleção portuguesa está já no estádio onde vai acontecer este jogo para defrontar a República Democrática do Congo. O 11 inicial também já foi divulgado. Já aqui também o divulgámos há pouco na Happy Hour. Quanto à visualização do jogo, é para todos os gostos. É possível ver o jogo, claro, na intimidade de casa ou do local de trabalho, aqui no caso do estúdio da Nova Era, mas também as várias fan zones que estão espalhadas em várias localidades e onde é possível ter esse espírito de reunião e de festa a propósito deste jogo. Por exemplo, a fan zone de Gaia, exatamente, na Praça do Centro Cívico. Aliás, já se ouve o som que chega desta fan zone instalada no centro da cidade de Gaia. Na Praça do Centro Cívico, com um ecrã gigante, também animação, e vai ser possível, também com espírito de festa e com aquele belíssimo enquadramento, assistir a este jogo de Portugal. Também a Fan Zone, que está instalada no centro da cidade do Porto, em plena Praça Dom João I, com um ecrã gigante e muita animação a acontecer neste final de tarde.

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0: set de Ollie Alexander, Years and Years, com esta Starstruck na Happy Hour da Nova Era. Hora de conferirmos o trânsito com o Miguel Rodrigues.
1: Então, trânsito complicado, muito complicado no Grande Porto, de modo geral. Toda a gente quer chegar a casa, se calhar, o mais cedo possível para ver o jogo de Portugal. Deve ser essa a explicação para termos tanto trânsito a esta hora, sendo que esta hora já é normalmente complicada nas principais saídas do Grande Porto. Temos então em Gaia circulação complicada na A44 entre a Ponte do Freixo e o Nó de Coimbrões em ambos os sentidos. Também ligação para o Nó de Coimbrões pela A44 no sentido contrário, sentido sul-norte a partir de Valadares, e temos ainda o troço da A1 entre o Nó de Coimbrões e a Ponte da Rábida, também com circulação intensa a esta hora. Ligações por Gaia à Ponte do Freixo, também pela A20 com trânsito intenso desde A20. Na VCI no sentido Freixo Rábida, circula-se devagar a partir de Bonjóia até à saída para A3, também entre a Via Norte e a Ponte da Rábida para Gaia, no sentido contrário a Rábida Freixo, entre a Ponte da Rábida e o Nó das Antas. Ainda A3 e Via Norte, no sentido Maia-Porto, desde A4 até AVCI, nos dois sentidos da Avenida AEP, e também A28, sentido Matosinhos-Porto, a partir da Ponte de Leça.
0: Claro que vamos atualizar estas informações de trânsito também na próxima hora, a seguir música do Fred Again, Adore You. Ainda antes das 6, vamos ter mais uma edição do Só Quem é do Norte é que Sabe.
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You and Me, Disclosure, com o remix de Revo a tocar aqui na Nova Era. Nesta happy hour de quarta-feira, aos minutos finais da primeira hora, como sempre a incluírem a rubrica das manhãs da Nova Era, só quem é do Norte é que sabe, com o dicionário do Norte, as expressões bem nortenhas, palavras ou expressões, vamos lá ver o que é que hoje o Ricardo Lomás nos trouxe nas manhãs da Nova Era.

0: Ordem, os dias começam com o Só Quem é do Norte é que Sabe nas manhãs da Nova Era, onde podes mostrar que dominas o dicionário nortenho. Em destaque está uma expressão que significa muito, uma grande quantidade. Pode ser de pessoas, animais ou objetos, mas esta expressão, que apesar de significar muito, é pequenina. São poucas letras que a compõem e que poderás utilizar no teu dia-a-dia. Foram as principais dicas que eu dei para que pudesses participar no WhatsApp da Rádio Nova Era. Está ao rubro. Obrigado a todos que estão a participar. Vamos perceber se conseguiram ou não decifrar a expressão.
1: Bom dia, chamo-me Susana e acho que a expressão é error.
0: Bom dia, Susana. Com o palpite para o Só Quem é do Norte é que Sabe, horror. Será esta a expressão de hoje? Vamos a mais mensagens.
2: Bom dia, Nova Era. Pois é, eu acho que está ali um horror de gente.
0: Será?
2: Vá, um beijinho da Joana.
0: Obrigado, Joana, pela mensagem e por estares desse lado com a Rádio Nova Era. São muitos aqueles que querem mostrar que dominam o dicionário nortenho.
3: Bom dia, Nova Era.
0: Bom dia.
3: Olá, Joana da Maia. Acho que a palavra de hoje, embora seja uma palavra assim um bocadinho esquisita, nunca achei muita piada, mas acho que é horror. Nova Era está a receber um horror de mensagens dos ouvintes.
0: Está mesmo.
3: Eu recebi um horror de mensagens. Beijinhos, bom trabalho.
0: Bom trabalho também para ti, Joana. Continua desse lado com a Rádio Nova Era. Vamos a mais bitaites.
4: Bom dia, Lamar. Daqui fala Marlene de Vila do Conde.
0: Bom dia.
4: Opa, eu passo a vida a querer entrar no Porto e é um horror de tempo no trânsito.
0: Imagino.
4: Portanto, só quem é do Norte é que sabe o que é um horror de tempo, um horror. A palavra de hoje. Beijinhos, bom trabalho para toda a gente.
0: Bom trabalho também para ti, boa semana com a Rádio Nova Era. Vamos a mais bitaites.
5: Bom dia, Nova Era.
0: Bom dia.
5: Aqui na Nanduca, vamos seleção. E a palavra de hoje, que eu peço que seja, é... Ele foi ao concerto da Nova Era e estava lá um horror de gente. Um abraço a todos, boa semana.
0: Um abraço também para ti, uma boa semana com a Rádio Nova Era. E de facto não há quem enganar, porque só quem é do Norte é que sabe o que é um horror.
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0: Um minuto depois das 6, vamos às notícias com Miguel Rodrigues.
1: E está prestes mesmo a começar este jogo Portugal-República Democrática do Congo, numa altura em que ainda há pouco soavam os hinos nacionais em Houston, nos Estados Unidos, com as seleções de Portugal e da República Democrática do Congo em campo. As duas equipas que se defrontam então hoje é a estreia da seleção portuguesa nesta fase final do Mundial 2026. Já se sabe que Rubén Dias fica de fora desta estreia, confirmada a ausência de Rubén Dias neste primeiro jogo de Portugal no Mundial. O defesa central que não recuperou totalmente das limitações físicas que o têm condicionado nos últimos dias, o selecionador optou por não arriscar a utilização de Rubén Dias frente à República Democrática do Congo. Quanto ao 11 inicial de Portugal, Diogo Costa, Cancelo, Tomás Araújo, Renato Veiga e Nuno Mendes, João Neves, Vitinha e Bruno Fernandes, Bernardo Silva, Ronaldo e Pedro Neto. São estes então os jogadores que fazem este início de jogo pela seleção portuguesa, num jogo que está a ser acompanhado no local por algumas personalidades, desde logo da política, como o Presidente da Assembleia da República, Aguiar Branco, também a Ministra da Cultura e Desporto, Margarida Balseiro Lopes, são alguns dos representantes que acompanham a estreia de Portugal em Houston. Este jogo que está mesmo a começar, a estreia de Portugal neste Mundial, frente à República Democrática do Congo. São muitos aqueles também que por esta altura já se concentram em fanzones, que estão neste momento a acompanhar este jogo que está a começar com ecrãs gigantes e um grande ambiente de festa. Festa à volta de cerveja acontece de hoje até ao próximo dia 21 com o Porto Beer Fest. Acontece a partir de hoje nos Jardins do Palácio de Cristal este festival de cerveja que celebra 10 anos, o Porto Beer Fest, que é apresentado como o maior festival de cerveja da Península Ibérica. Decorre até ao próximo dia 21 nos Jardins do Palácio de Cristal, no Porto, reunindo mais de 600 tipos de cerveja de mais de 50 cervejeiros presentes no Porto: Alemanha, Bélgica, Ucrânia, Espanha, França, Chequia, Irlanda, Japão, Brasil e Canadá. Uma verdadeira volta ao mundo nos sabores da cerveja a partir de hoje neste Porto Beer Fest. E agora, na nova era, continua a Happy Hour.
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em grandes músicas como esta do zambiano The Second Voice. Let Me Be, número 1 das 40 mais da nova era. A propósito, sábado, a nova contagem entre as 4.

0: One Kiss, Calvin Harris, com Dua Lipa nesta Happy Hour da Nova Era.
1: E Portugal entrou da melhor forma neste Mundial 2026, com apenas 6 minutos de jogo. Portugal já marcou, está já adiantado no marcador, vence por 1-0 a República Democrática do Congo. O golo que foi marcado por João Neves. Pedro Neto cruzou com precisão do lado direito. João Neves na área para de cabeça bater o guarda-redes congolês, tendo assim sido inaugurado o marcador em Houston. Portugal 1, República Democrática do Congo 0.
0: Este é um golo madrugador aos 6 minutos, mas o Congo não está a dormir, muito menos a brincar, já com jogadas perigosas. Vamos acompanhando aqui nesta hora da Happy Hour o jogo possível, pelo menos a primeira parte deste Portugal-Congo. 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Vamos dando uma trinca e vendo o jogo.
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0: All Things Break, com esta Stay na Happy Hour da Nova Iorque, em Houston, 27 graus. E é meio-dia e 26 minutos, portanto é o pico da temperatura e Portugal lá continua a jogar.
1: É que é uma hora não muito habitual para os nossos jogadores, não é? Para alta competição ao meio-dia, mas a verdade é que é mesmo essa hora que o jogo está a acontecer. Claro que com a diferença dos fusos horários, calha neste final de tarde, aqui em Portugal temos neste momento uma pausa no jogo, porque são obrigatórias pausas para hidratação, e então o jogo teve que ser agora interrompido durante alguns segundos para hidratação de todos os jogadores, numa altura em que Portugal já vai à frente no marcador. Vence a República Democrática do Congo por 1-0, jogo, aliás, golo marcado logo ao fim de 6 minutos de jogo. O jogo estava mesmo a começar ao fim de 6 minutos. João Neves marcou este golo que faz com que Portugal esteja adiantado no marcador. Vence por 1-0 a República Democrática do Congo. João Neves, que marcou depois de um cruzamento de Pedro Neto. Portugal vai à frente neste jogo, depois da pausa para hidratação. Então, seguramente que a seleção portuguesa vai estar com energia redobrada para continuar a vencer este jogo, numa altura em que, claro, a República Democrática do Congo pretende reagir, mas o jogo para já um pouco mais equilibrado, mas Portugal vai à frente.
0: É a controlar perfeitamente o jogo, sem grandes surpresas, 80% de posse de bola para Portugal. 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

0: Jonas Blue na Happy Hour. Vamos atualizar a informação de trânsito.
1: Ainda com trânsito intenso, por exemplo, na A3, no sentido Porto-Maia, entre a VCI e o nó da A4, temos trânsito intenso a esta hora. Também na VCI, no sentido Freixo-Rábida, desde a Ponte do Freixo até à saída para a A3. Aliás, este troço da Ponte do Freixo, no sentido... Aliás, este troço da VCI, desde a Ponte do Freixo até à saída para a A3, com trânsito mais intenso. Também na sequência... da intensidade que existe neste momento na A3. Também temos dificuldades no sentido Freixo a Rábida, desde a Via Norte até à Ponte da Rábida em direção a Gaia. No sentido contrário, a Rábida Freixo, desde a Ponte da Rábida até ao Nó de Francos, e volta a complicar depois no troço da VCI entre o Nó das Antas e a Ponte do Freixo. Portanto, este troço da VCI entre o Nó das Antas e a Ponte do Freixo está complicado em ambos os sentidos. Em Gaia temos a circulação mais complicada na A44, sentido Freixo-Coimbrões, e também na ligação pela A1 à Ponte da Rábida. Nos dois sentidos, a Avenida AEP circula-se devagar, também a A28, sentido Matosinhos-Porto, a partir do nó da A4.
0: O trânsito na Happy Hour da Nova Era, e agora de novo música com os alemães Lixiane e Cascada. Boy You Turn Me, música inspirada em Upside Down da Diana Ross.

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0: Destiny's Child com esta Say My Name, a remix da Oaks and Laliza, uma DJ produtora francesa e outra belga. Happy Hour da Nova Era, final da primeira parte do Portugal-Congo, sem boas notícias, Miguel.
1: É verdade, então já terminou a primeira parte do Portugal-República Democrática do Congo, mas mesmo no cair do pano a terminar a primeira parte, o Congo empatou. Portugal estava à frente do marcador, esteve praticamente toda a primeira parte. Desde os 6 minutos a vencer por 1-0 com um golo marcado por João Neves, mas mesmo no final da primeira parte o Congo empatou. Por isso, vamos para o intervalo com um empate a uma bola, tudo em aberto assim para a segunda parte deste jogo que está a acontecer em Houston, também a ser transmitido em várias fan zones do país, por exemplo em Gaia, na Praça do Centro Cívico, também no Porto, na Praça Dom João I, ainda outra fan zone no Parque José Guilherme, em Paredes, onde também é possível assistir aos jogos da Seleção Nacional no ecrã gigante lá instalado. São várias fan zones onde é possível, com espírito de festa e de reunião, assistir a estes jogos. Vamos lá ver o que é que nos reserva a segunda parte deste Portugal República Democrática do Congo.
0: É Portugal a controlar muito bem, 80% de posse de bola, mas o resto é que é mau. Não há remates, não há oportunidades, apenas 2 remates, enquanto o Congo, com 20% de posse de bola, conseguiu fazer 6. 2 remates de Portugal, 1 foi o golo, 6 do Congo, 1 foi também o golo do empate. Vamos esperar que a segunda parte seja bem melhor. Reta final desta Happy Hour, ainda com música de Ellie Goulding, para ouvirmos já a seguir a nova Black Prada Press.
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0: Prada Dress, da Ellie Goulding, na Happy Hour da Nova Era, foi a hora powered by KFC. 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
0: Certo, certinho, é que amanhã há giveaway KFC com oferta de vouchers de 20€ para usares numa KFC perto de ti. Kelani com esta remix da Folded fecha hoje a Happy Hour. A seguir, à hora flashback, claro, comigo, estou por cá.

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Já estás a ouvir a Hora Flashback comigo, Daniel Oliveira, até às 8. Hoje começamos no ano 2000 com os Kings of Tomorrow e esta, Finally, um dos maiores sucessos da House Music, com voz de Julie McKnight.

Rolex. Os sucessos da nova era tocam sempre na hora flashback entre as 7 e as 8 ao final da tarde. Aqui na nossa rádio, esta é do Kanye West e para muitos é a obra-prima da sua carreira. Para já, chama-se Runaway de 2010. Vamos recuar ainda mais 4 anos, até 2006, para ouvir agora a voz incrível do Luther Vandross. É um dos meus cantores R&B favoritos. Shine, para recordarmos hoje no flashback.

0: Azuk em 2010 e a voz da britânica Abigail Bailey, esta I Am Back Again, hoje no nosso flashback. A seguir, Fats and Small, a dupla de Feel Good.
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0: os sucessos do Flashback 2 na Nova Era. Fica aí ligado para os minutos finais desta edição. Acabamos de estar em 1995, para onde será que vamos agora? Olha, para já ouvir a Give It Up com uma batucada incrível de Good Man. Amanhã estou de volta para mais Flashback.
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1: Chris Avantgarde apresenta a música nova. O DJ e produtor alemão lançou agora Rhythm Check. É mais um tema incluído no seu álbum Hyper Real.

Também com o novo lançamento estão os Above and Beyond, chama-se Feel the Vibe. É um rework do original lançado por Axwell em 2005. Esta versão dos Above and Beyond inclui o volume 17 da compilação Anjuna Beats.

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0: Porque pegar no 38 é fácil, mas tem que ter disposição pra apertar o gatilho. E eu não tenho essa disposição, por isso que eu trabalho na hora. O verdadeiro malandro é trabalhador, entendeu? Ele não vive, tu vive de pilantragem.
1: A palavra malandro quer dizer inteligência.
2: Malandro usa consciência. Bandido é bom no revólver.

0: tema da mensagem de hoje é cuidando do seu maior patrimônio. Como é que eu sei qual é o meu maior patrimônio? Nosso maior patrimônio é aquele que nos faz ter maior atenção, maior investimento.
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0: Temos agora todos as mãos, irmãos.
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2: É um dos hinos oficiais do Mundial de Futebol FIFA 2026. Chama-se DNA. Reúne David Guetta, Andrea Bocelli, Megan Thee Stallion e EJ. Este tema foi interpretado na cerimónia de abertura na Cidade do México por Andrea Bocelli e EJ. Lembras-te do clássico de Chris Isaak de 1989, Wicked Game? Aqui está uma nova versão pela DJ e produtora holandesa Eris. Ela apresenta Wicked Games. Conta com a participação da dupla sul-africana Kuzuzo. Tem lançamento pela editora Helix Records.

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